0: Obrigado. Muito obrigado a todos. Queria apresentar o quarteto. Cláudio Caribé, na bateria. Paulo Russo, contrabaixo. E Luiz Avelar, ao piano. Quem escreveu o Swanepoel? Alguém sabe? Eu me esqueci agora. Foi Gershwin? Tá, tudo bem. Então, de George Gershwin, Swanepoel.
1: 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Espetáculo, né? A voz do próprio homenageado Vitor Assis Brasil. Essa foi Nada Será Como Antes, de Milton Nascimento, antes Night and Day, de Cole Porter. Ambas fazem parte do álbum inédito número 1, projeto que resgata preciosidades arquivadas da obra de Vitor Assis Brasil. Que bom ter sua companhia aqui no Jazz Livre, sua participação pelo nosso WhatsApp, melhor ainda. Então, anote aí, salve no seu celular, nosso WhatsApp, DDD 21 997 10 0537. Abraços neste bloco vão para Itamar e Marinete Santos de Itaboraí, Luciano Ribeiro de Vila Isabel, taxista. Abraços também para Andréa Brum de Marechal Hermes, Ronaldo Viana de Itaipuaçu, Guilherme da Tijuca, Eduardo Paladino do Recreio dos Bandeirantes. Abraço também para o Caio Collor de Piratininga, Jacob Neto e Zil Cunha de Vista Alegre, São Gonçalo. Marcelo Reis de Higienópolis está com a turma a caminho de Saquarema para comemorar os 18 anos do filhão Guilherme Reis. Parabéns, Guilherme, saúde e paz, viu? E olha só a turma que está na viagem aí com o Marcelo. O Guilherme, a namorada Andressa, o irmão Heitor, a mãe Loren e os amigos Ângelo e Emily. Abraço para todos aí, que seja ótima festa, celebração. Muita luz, muita energia boa para o Guilherme, viu? Abraços também para o Jorge Luiz Silva, do Engenho da Rainha, André Alecrim, do Lins de Vasconcelos, João Saldanha, de Guapimirim, nos ouvindo com a sua companheira Rosilene Cantalejo. E abraços também para o Alex Tosti, de Paciência. Nós seguimos agora com o álbum inédito número 2, um registro que destaca não apenas a técnica afiada de Vitor, mas também sua afinidade musical com grandes nomes da música brasileira. É o caso da colaboração memorável com o mestre da gaita, Maurício Einhorn. Ouça Curta-Metragem, composição de Maurício Einhorn e Arnaldo Costa, em dueto de Maurício com Vitor Assis Brasil. E logo após, a composição autoral Waving, outra pérola resgatada deste grande saxofonista. Você está na Rádio Mac e este é o Jazz.

0: Obrigado. Obrigado. Depois disso tudo, aquela apresentação formal, né? Pessoal do conjunto. Queria o maior carinho a todo mundo aqui que trabalhou. Hoje é a última noite no museu. E o público está maravilhoso, muita gente aqui. Isso para nós é uma grande recompensa. Ter terminado uma temporada já de quase 3 semanas, que realmente é um negócio inédito no Brasil. Ter conseguido levar tanta gente toda noite num lugar como o Museu de Arte Moderna. Então, eu também aproveito para agradecer todo mundo que veio aqui durante essas quase 3 semanas. E aproveitar para apresentar o pessoal. Paula Jean, bateria. Paulinho Russo, no contrabaixo. Ari Piazzarolo, na guitarra. E Maurício Einhorn, na gás de boca.
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2: Está aí o próprio Vitor Assis Brasil, dando os créditos aos grandes músicos que estavam com ele presentes nessa apresentação maravilhosa, a monumental Waving, de sua autoria. E antes, curta-metragem de Maurício Einhorn e Arnaldo Costa, interpretada por Maurício Einhorn e Vitor Assis Brasil. Abraços neste bloco vão para o nosso querido Mário Negrão, de Petrópolis, que manda um abraço para o Paulinho Assis Brasil, irmão do Vitor. Aliás, Paulinho que fez todo esse trabalho de recuperação desse material inédito.

companhia. Abraço, Mário. Obrigado pela lembrança aí do Paulo Assis Brasil. Abraço também para o Fernando César, nos ouvindo com a esposa Rejane, do Recreio dos Bandeirantes, João Paulo da Tijuca, o Ronaldo do Morro da Conceição, aqui no centro, mandando abraço ao seu amigo, Tenente Oliveira. Abraços para Sônia Maria, do Flamengo, Ed, de Brasília, Nelly Machado, de Caraguatatuba, em São Paulo, Manuel Tuller, de São Gonçalo. Abraços também para o Alexandre Bug, de Maricá, e para o Alessandro Dutra, da Praça da Bandeira. A profundidade da composição de Vitor Assis Brasil ultrapassava as fronteiras do bebop e do hard bop norte-americano. Ele construiu uma linguagem própria, refinada e visceral, fundindo a sofisticação do jazz, a alma e o lirismo da música brasileira. Sua formação internacional e vivência no circuito dos festivais europeus e nas salas de aula da Berklee deram a ele uma bagagem técnica impecável, mas era sua sensibilidade melódica que transformava cada solo em uma verdadeira narrativa poética. Sua prematura partida no dia 14 de abril de 1981, com apenas 35 anos, vítima de uma doença inflamatória rara, interrompeu precocemente uma trajetória ascendente e genial. No entanto, o resgate desses registros inéditos reafirma que a obra de Vitor permanece viva, atemporal e fundamental para a história da nossa música. O Jazz Livre de hoje fica por aqui. Teremos ainda mais um tema, portanto, não vá embora. Jazz Livre tem produção de Anderson Domingos e Carlos Soca, coordenação de programação de Rodrigo Soprana, sonoplastia de Silas Mendes. Convido você a seguir nosso perfil nas redes sociais, @RadioMec. E como brinde final, neste dia de celebração, nos despedimos retornando ao álbum inédito número 1, com uma das mais belas e comoventes composições registradas por ele. Ouça Balada para Nádia, composição de Vitor Assis Brasil. Você está na Rádio MEC, este é o Jazz Livre, espero que você tenha gostado e esteja gostando do programa de hoje. E a gente se encontra certamente no próximo Jazz Livre. Tchau. Fique com Vitor Assis Brasil e Balada para Nádia.

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5: Vinte e duas horas e 5 minutos.
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7: Olá, boa noite. Eu sou o Pedro Pontes e a partir de agora ofereço a você o que há de melhor na música instrumental brasileira e internacional. O que há de melhor no jazz, no blues, na música clássica, enfim, o que há de melhor em todas as bossas. Lembrando que a programação musical é de Cacá Santiago, a sonoplastia é de Jaime Batista e a edição de Juliana de Souza. Nós começamos agora com a saudosa e belíssima voz de Emílio Santiago na música de Lula Freire e Menescal, Amanhecendo.

0: Você ouviu Kay Lira e Maurício Maestro na música de Carlinhos Lira e Vinícius de Moraes, Maria Moita, e a primeira, Emílio Santiago, Amanhecendo.
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0: Nós seguimos aqui com a belíssima música de George e Ira Gershwin, Sweet and Lone Down.

0: Você ouviu o Brooks Prum Orquestra, esta grande Big Band, na música de Benny Goodman, Benny's Bugle, e a primeira George Gershwin e Ira Gershwin na música Sweet and Low Down.
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0: Nós seguimos aqui com a belíssima música de Hans Zimmer, tema do filme de amor A Queima-Roupa,

com Aquarela do Brasil, um clássico da música popular brasileira de Ari Barroso. Agora são 8 horas e 34 minutos. A gente está trazendo para você música.

0: Esta foi a contrabaixista Esperança Spalding, na música da própria Esperança, na música To Tide Us Over. E a primeira, João Gilberto, na música de Garoto Luiz Cláudio, Sorriu Pra Mim.
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0: Você ouviu o Reco do Bandolim e Choro Livre na música de Erivelto Martins e Cícero Nunes, Meu Rádio, Meu Mulato e Amélia na Praça 15, e a primeira, o piano de Gustavo Carvalho na música de Milton Nascimento e Zé Renato, Ânima.
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0: Nós seguimos agora com a belíssima pianista canadense Diana Krall, na música de Tom Jobim, Este Seu Olhar.

0: Você ouviu esse vozeirão inesquecível de Tim Maia na música de Carlinhos Lira e Vinícius de Moraes? A Primavera, o Meu Amor Sozinho, e a primeira, o Piano, a Categoria, de Diana Krall, na música de Tom Jobim, Este Seu Olhar.
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0: Nós seguimos agora com o sax de Chico Costa e o violão de Alexandre Santin na música de Caetano Veloso, Fora da Ordem.

0: Este foi o último bloco do Todas as Bossas desta sexta-feira, com o trombone de Zé da Velha e o trompete de Silvério Pontes na música de Chico Buarque, Samba do Grande Amor. E a primeira, o sax de Chico Costa e o violão de Alexandre Santin na música de Caetano Veloso, Fora da Ordem. Meu querido ouvinte da Rádio MEC, muitíssimo obrigado pela companhia, pela audiência. Lembrando que Todas as Bossas traz sempre para você o que há de melhor na música instrumental brasileira e internacional. O melhor do jazz, do blues, da música clássica e, claro, o que há de melhor em Todas as Bossas. A programação musical de Cacá Santiago, a sonoplastia de Jaime Batista e a edição de Juliana de Souza. Para você, meu querido ouvinte, um forte abraço e até amanhã, às 10 da noite, com Todas as Bossas, é claro.
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2: No jardim do castelo desse bruxo, d'asas d'ouro e olhos verdes de dragão, tu és, à beira de um lilás repuxo, um grande lírio de ouro e de açafrão. Transformado em pavão por esse bruxo, vivo te amando em tardes de verão, dentre as rosas e os pássaros de luxo, do jardim desse bruxo castelão. Tenho medo que um dia o jardineiro, mas nunca estou bem certo do canteiro, há de colher-te, ó minha flor tafu, porque eles sabem que manhã serena, não suportando a ausência da açucena, há de morrer esse pavão azul.
1: Isocígenes Costa, Pavão Azul, por Neide Arcanjo. 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
2: Vinte e três horas e 2 minutos.

0: O ano é 2026, centenário de Moacir Santos. A música de Moacir segue mais viva do que nunca. Nos últimos 10 anos, esteve no repertório de orquestras e grupos instrumentais e populares com as mais variadas formações. Presente em festivais, projetos de pesquisa, salas de concerto e nas ruas do Brasil como trilha das principais festas populares. Neste programa, o sexto de uma série dedicada à vida e obra do compositor, maestro e instrumentista Moacir Santos, a flautista e pesquisadora Andrea Ernst Dias nos traz um recorte dos acontecimentos em torno da obra de Moacir entre os anos 2016 e 2026. Andrea concorda que o trabalho de Moacir Santos tem florescido de muitas formas nos últimos anos.
1: Tanto nos lançamentos de 10 anos para cá, em projetos fonográficos, né? Em ações acadêmicas também. 2026 também agora se comemora 20 anos do Moacir Santos na academia, né? A partir do trabalho do Gabriel Improta em 2006, o primeiro, e em seguida o meu trabalho, que acabou sendo livro. Então são 20 anos de pesquisas em torno da obra do Moacir. As pesquisas sobre as trilhas musicais do Lucas Bonetti, pesquisas sobre composição, né? Criações inspiradas na obra do Moacir, como o trabalho do Sérgio Gaia lá em Pernambuco, a suíte Ouro Negro, né?

0: Andréia, você atuou de muitas formas pela música de Moacir nesses anos. Uma delas com um projeto de fôlego e emblemático, unindo a música dele com a Orquestra Sinfônica Nacional da UF, da qual você fez parte durante muito tempo. O projeto Moacir Sinfônico, um concerto com arranjos que Moacir Santos escreveu para a Rádio Nacional nos anos 1940 e 1950, garimpados por você no Museu da Imagem do Som.
1: Eu já tinha esse material pesquisado, né, para a tese. Na verdade, eu publiquei a tese e depois eu continuei fazendo as pesquisas, né? Eu continuei indo ao Museu da Imagem do Som, continuei fazendo essas pesquisas do material do Moacir, o material de partituras e gravações do Moacir no tempo dele da Rádio Nacional. Esse acesso foi me concedido pelos queridos Luiz Antônio de Almeida, na ocasião, e o Alexandre Loureiro, dois pesquisadores importantes ali do museu, e não estão mais no quadro do Museu da Imagem e do Som do Rio, mas foram fundamentais para essa pesquisa. E então eu selecionei, eu já tinha notícias dessas partituras, né? Também pesquisas feitas pelo Mário Adnet, também já tinha mexido nesse material. E ali eu consegui selecionar, então, um repertório que foi levado ao palco, né? E aqui eu tenho que fazer um agradecimento também à Rádio Nacional, também, que forneceu documentos importantíssimos, sonoros, né, que foram levados ao palco também. E foi um trabalho, assim, de muita dedicação à Orquestra Sinfônica Nacional. Encampou também essa minha proposta na sua programação artística. A gente encerrou o ano de 2018 com esses dois concertos, um na Sala Cecília Meirelles e um no Cine Arte UF, que foram um grande sucesso. Então, foi a primeira vez que esses arranjos foram ouvidos fora da própria Rádio Nacional, das emissões da Rádio Nacional na época, né? E foi uma emoção muito grande, que então foram boleros, foxtrot, sambas, Lupicínio e Assis Valente, o Babalu da Margarita Lecuona, né? Um grande sucesso da Dalva de Oliveira, né? E convidei Marcos Sacramento e Áurea Martins para serem os cantores dessas noites.

A TV Brasil gravou, agora eu acho que é importante dizer que isso tudo foi feito dentro de uma estrutura pública, né? Tanto o Museu da Imagem e do Som, que guardou o material da Rádio Nacional, que era uma rádio pública, né? Foi tocado por uma orquestra pública e foi gravado pelo Sistema de Comunicação Público Brasileiro. E esses registros, então, são valiosos também por conta disso, além do próprio conteúdo, né, em si. Estão disponíveis na internet. Foram as vozes do Marcos Sacramento e da Áurea Martins, a regência do Tobias Volkmann. E foi um momento de um encerramento muito feliz daquela temporada. Para mim foi também o meu último concerto na Sinfônica Nacional, né, porque depois, em 2019, eu saí. Foi, para mim, uma grande celebração também da minha vida ali na orquestra. Tudo muito emblemático.

Outro projeto orquestral gravado em 2018, dedicado a obras de Moacir Santos, foi o álbum Orquestra Jovem Tom Jobim Visita Moacir Santos. Vamos ouvir desse álbum, coisa número 10.

0: Moacir Sinfônico, Moacir por uma orquestra à moda brasileira, Moacir por uma orquestra afro-brasileira.
1: A Orquestra Jovem Tom Jobim é uma orquestra brasileira, né? Brasileira, o que seria, eu falo assim, que seria uma estética, por exemplo, que remete ao Radamés Inátaly, que criou essa sonoridade brasileira nos tempos da Rádio Nacional. Cordas, o naipe de saxofones, naipe de metais, a sessão rítmica, jazzística, né? Então, isso é uma... E com o repertório brasileiro, né? Então... Isso faz toda a diferença, porque tem orquestras assim, pelo mundo, né? Mas com o repertório brasileiro, acho que só tem aqui. Quando eles gravaram o Moacir, né? Homenagem a Moacir, a curadoria foi do Paulo Braga, Thiago Costa e Nelson Aires. O Paulo não é maestro, né? Mas ele trabalhava na EMESP naquela ocasião e ele era o coordenador da Orquestra Jovem, né?

0: Se a Orquestra Jovem Tom Jobim é uma orquestra brasileira, a Orquestra Rumpilés, projeto capitaneado por muitos anos pelo agora saudoso maestro Letieres Leite, estaria na tradição das orquestras afro-brasileiras, como a criada por Abigail Moura, que inspirou Moacir Santos.
1: Uma orquestra afro-brasileira, né? E também com Letieres a gente aprendeu que existia na Bahia já. Ele, há tempos atrás, no trabalho musicológico, etnomusicológico na Bahia, ele é mais avançado, assim. Ele é bem anterior ao que a gente passou a conhecer como referência, né? Então, ele disse que criança ele participava de uma orquestra afro-brasileira que era dirigida por uma mulher. Então, o trabalho da Rumpilés, ele é baseado também no legado do maestro Abigail Moura, da Orquestra Afro-Brasileira, né? Sediada aqui na Rádio MEC, né? Que ensaiava aqui na Rádio MEC, né? Enfim. E que depois o Carlos Negreiros, junto com outros músicos valentes, né? Como Laudir de Oliveira, o Jovi Joviniano, né? A turma dos sopros, né? O Caio César do violão também, né? Coordenou um pouco a questão das gravações, né? E eles levantaram a Orquestra Afro-Brasileira de novo, que estava lá esquecida. E se não fosse pelo Carlos Negreiros, ela já teria caído no esquecimento há muito tempo. O Abigail Moura também voltou à cena por causa do Carlos Negreiros, né? O último concerto da Afro-Brasileira foi no palco do Teatro Ipanema. Foi no aniversário do Carlos Negreiros, de 80 anos, e foi o último concerto da orquestra, né? E que agora tem o seu legado deixado pela Orquestra Balogun, do mestre Pedro Lima, que evoca essa sonoridade, que trabalha sobre esse legado, né? Eles estão ali na Cidade Nova, ali no, sediados ali pela Pequena África, né? E a Orquestra Balogun está aí também, recomeçando, né, a trabalhar esse material.
0: Uma roda para Moacir. Teatro Ipanema, julho de 2022.
2: 1942 foi um ano muito importante na história da música brasileira, além de vários músicos e compositores importantes terem nascido nesse ano. Foi também o ano da fundação da Orquestra Afro-Brasileira pelo maestro Abigail Moura. O maestro Abigail foi o primeiro maestro brasileiro que se preocupou em dar uma identidade negra ao som orquestral. Único discípulo direto do maestro Abigail, integrante da formação original e atual diretor artístico da Orquestra Afro-Brasileira em Atividade, agora, novamente, temos a honra e a alegria de receber em nossa roda o senhor dos ritmos, dos tambores, da voz maviosa, Carlos Negreiros. Para os aplausos de vocês.
1: A Roda para Moacir Santos também foi um projeto apresentado pela Fulô Cultural na pandemia. O Foca também, que era um primeiro momento desse fomento carioca, né? Acho que foi o primeiro edital. Todas essas ações culturais que seguraram a gente, né, nesse processo aí de viver em casa, de não vacina, de perda de amigos, enfim. Dentre esses amigos, o Letieres, né? E aí esse projeto, então, a gente fez com o meu quarteto. Felipe La Rosa Moura na bateria, Miguel Dias no baixo e arranjos. E, na ocasião, foi o Pedro Fonseca no piano, que depois foi substituído pelo Chico Lira no piano, e depois o Chico Lira foi substituído pelo Pedro Carneiro Silva, que atualmente é o pianista do nosso quarteto e com quem a gente gravou o álbum, né? Um álbum que veio dessa roda para Moacir Santos. Era uma, como se o Moacir Santos fosse um grande mestre de cerimônias, recebendo outros compositores e compositoras, né? E a gente, então, contou com a participação

0: Ação especialíssima do Benegão e do Carlos Negreiros, nessa série de três shows que a gente fez pelo circuito do Foca. E foi muito bonito, assim, a gente foi levantando material e amadurecendo as músicas, né? E chegou num momento no Teatro Ipanema, que era o último show dessa série, e a gente estava muito inspirada, estava um momento assim de muita emoção, né? O Carlos Negreiros, então, fez a sua última participação terrena num show aqui no nosso palco, né?
1: Vou deixar vocês com o mestre Negreiros e o trio.

0: Logo depois dele tocar, então ele desceu ao camarim e, batendo um papo com o Benegão, que estava se aprontando para entrar no palco, ele teve um infarto e subiu.
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0: Mas antes de subir, ele tocou tambor, o tambor falou muito alto. E ele cantou, ele dançou, ele estava realmente se encantando ali e encantando toda a plateia. Ele foi aplaudido de pé ali naquele momento do show. Quem estava lá viu. Eu nunca tinha visto isso, alguém ser aplaudido de pé no meio de uma música, assim. Então isso aconteceu com Negreiros. E depois, então, foi aquele todo momento de comoção e da gente tentar entender o que, que tinha acontecido, né? Mas entender também a beleza dessa passagem, né? E a beleza desse palco, de estar ali homenageando o Moacir, de estar também já homenageando o Letieres.

0: Muito obrigado. Muito obrigado pela energia de vocês.
1: Carlos Negreiros entrou para a eternidade em 2022, celebrando Moacir Santos. A música de Moacir também coroou a trajetória do maestro Letieres Leite, que registrou em vida um último álbum, com a sua orquestra Rumpilés, dedicado à obra de Moacir. Desse álbum, lançado em 2022 pela gravadora Rocinante, vamos ouvir Coisa Número 4, de Moacir Santos.

0: Este Raul de Souza.
1: Estamos apresentando Moacir Santos, ou Os Caminhos de um Músico Brasileiro.

0: Coisa número 4 foi escolhida por um dos mais representativos grupos de carnaval de rua do Rio de Janeiro para abrir seus cortejos. Andréa Ernest Dias.
1: Pensar que o carnaval do Boitatá começa com aquele agogô que introduz o Coisa número 4 já é de uma dimensão assim espiritual, assim, muito grande, porque o carnaval é uma força espiritual, né? Assim, é uma coletividade, é todo mundo querendo aquela festa, né? E o Cordão do Boitatá lidera isso, que para mim, né, assim, no Rio, sempre fui carnavalesca, né? Desde criança adoro, mas realmente é uma emoção meio indescritível, assim, na hora que entra, né, aquele agogô e depois entra aquele baixo e na hora que solta aqueles balões, e assim, aquilo se torna outra coisa, se torna outra esfera, assim, né? E ali a gente consegue congregar, e é a música do Moacir que abre, que faz isso, né? Tanto no desfile de rua quanto no baile. Aí depois eu fui ver a Babadã Orquestra de Rua, uma orquestra de carnaval de rua lá de Belo Horizonte, e que esse ano também comemorou o centenário de Moacir, que também abriu o carnaval com a música do Moacir, desfilando pelas ruas de Belo Horizonte, com uma força, assim, gigantesca. E eles, no palco aberto do Festival Moacir Santos, tinham enviado um vídeo do Quiet Carnival, que também recebeu uma letra do Ney Lopes, mas ali era instrumental. Aí eles misturam com a congada mineira. É uma beleza, assim. Então, essa força que a gente tem aqui no Rio de Janeiro, dessa abertura do carnaval com Coisa número 4, né? Também se reproduz lá em Belo Horizonte e, com certeza, lá no Nordeste também, né? Nas orquestras de frevo, adotaram também o repertório do Moacir. Uma volta às ruas dessa música, né? É tipo um carinhoso também, todo mundo pode cantar, mas a música do Moacir também está se tornando reconhecível, né? E ela agrega demais, né?

0: Quiet Carnival, de Moacir Santos, em versão da Babadã Banda de Rua.
1: Vem de um lugar chamado Flores.
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0: A presença da música de Moacir Santos nas festas de rua do Brasil amplia o alcance das suas criações. Outra forma de popularizar as melodias e cadências de Moacir é torná-las canção, como fez o poeta Ney Lopes, com Maestria. A flautista e pesquisadora Andréa Ernst Dias promoveu em 2020 um festival virtual para celebrar a música de Moacir Santos. Nele estavam a Babadã, Ney Lopes e tantos outros músicos, profissionais e amadores, como ela nos conta.
1: Foi uma ideia que a gente teve logo no início da pandemia, né? Estávamos todos em casa e todo mundo se mexendo para colaborar de alguma forma com o bem-estar, né? Das nossas vidas caseiras, né? Então, na ocasião, a Lei Aldir Blanc ainda não tinha sido implementada. Então, a gente fez na raça mesmo. Porque depois, acredito que a gente teria conseguido financiamento para levar esse festival online, né? Mas seguiu também um pouco o roteiro do livro. A gente fez assim mesmo e foi uma iniciativa que agradou demais para as pessoas que estavam ouvindo, né? Foi grandiosa, né? Foram algumas lives que seguiram também um pouco o roteiro do livro. A primeira delas foi a abertura com o mestre Ney Lopes, falando sobre a poesia que ele fez para as músicas do Moacir Santos, explicando cada uma daquelas letras e de uma forma assim didática também, mas também trazendo mais sentido, né, aquelas letras, aquela poesia. Porque é importante dizer que a partir dessa poesia do Ney Lopes, a música do Moacir Santos, as canções, né, ganharam um alcance muito maior aqui no Brasil e se tornaram assim objeto de identificação cultural, né, de identidade mesmo, racial, mas também de identidade brasileira. Trazer o Moacir para o universo brasileiro foi uma grande contribuição do Ney Lopes, uma grandíssima contribuição. Aí teve também, na ocasião a gente comemorou os 19 anos do Projeto Ouro Negro, a live com o Zé Nogueira, querido, foi a minha homenagem ao Zé, eternamente, e o Mário Adnet, ao Mário, conversas sobre essa produção, né? Teve a live sobre as trilhas sonoras do Moacir Santos, conduzidas pelo Lucas Bonetti, que foi, na ocasião, ele que deu o suporte técnico, né? Para a gente poder fazer as lives, né? Ainda era ninguém dominava muito bem as plataformas e ele já estava lá, né? Sabendo lidar. Teve a produção da Fulô Cultural, minhas parceiras Vera Schroeder e Renata de Oliveira, fundamentais também. Foi uma grande movimentação e que culminou, isso eu achei mais legal, no final, seria o dia do aniversário do Moacir Santos, a última live, a gente fez um palco aberto, assim, e recebemos, então, mais de 60 vídeos do país inteiro de pessoas tocando a música do Moacir e que a gente colocou no ar, assim, abriu o canal às 10 da manhã, 10 da noite.

0: gente ainda tava tocando música do Moacir. E aí não teve edital, não teve seleção nenhuma. Quem mandasse os vídeos entrava no palco aberto. Era a ideia, assim, né, de congregar, foi bem bonito. Então tinha vídeo de criança, de grupos de crianças estudantes, tinha grupos de carnaval, tinha big bands profissionais, tinha solistas importantes. A Ouro Negro também lançou um videoclipe na ocasião, produziu. Então, de todos os caminhos vieram músicas e versões para a música do Moacir. Foi muito bonito isso.
1: Desse palco aberto do Festival Moacir Santos, promovido de forma virtual em 2020, vamos ouvir trechos de três composições de Moacir que ganharam letra. Duas de Ney Lopes, Coisa Número 8, na interpretação do cantor João Mantoano e do instrumentista Miguel Dias, Sou Eu, com o duo Chay, e Cati. Essa em versão letrada por Yuri Romão, aqui também na voz e violão, ao lado de Robbie Marshall, na flauta.

0: Estamos apresentando Moacir Santos, ou Os Caminhos de um Músico Brasileiro.
1: Foram muitas as ações, promovidas por Andréa, ou com a participação dela, e outras tantas, entre oficinas e festivais de norte a sul do Brasil.
2: Recentemente a gente fez um festival de Londrina, aquele 46º Festival Internacional de Música de Londrina. Foi um acontecimento. E eu soube também do Festival Ouro do Pajeú, primeiro Festival Ouro do Pajeú, com o grupo de produtores e músicos e artistas da economia criativa também. Foi um grande acontecimento na cidade de Flores. Alex Viana, ele também fez uma recriação em trio jazzístico do Coisas, né? Dentro dessa série do Sesc Instrumental Brasil, que foi um mês inteiro dedicado ao Moacir, né? O mês de março. Teve a Jasmine Big Band. Teve o Mestre Negro também, um grupo do qual o Paulo Braga faz

0: paz também. Alan Abadia tem uma faixa do álbum dele, E Fé. A faixa se chama De Flores, composta em homenagem ao Moacir. Também do Caetano Brasil, clarinetista mineiro, chama Prumoa.
1: Desses tantos lançamentos fonográficos e registros ao vivo, realizado por incríveis instrumentistas brasileiros, selecionamos aqui para esta edição Nanã, de Moacir Santos, em versão do Andrea Ernst Dias Quarteto.

0: Andréia, o que você acha que vai acontecer com a música de Moacir Santos a partir daqui?
1: Acho que ainda vai fazer muita coisa.
2: Então vamos a elas.
1: Viva Moacir, viva.
2: Viva.
0: Encerramos este programa ouvindo uma faixa do projeto Ouro Negro, seminal trabalho capitaneado por Mara Ginê e Zé Nogueira. Zé Nogueira aqui também ouvido como instrumentista solista. Dedicamos este programa a todos os fantásticos instrumentistas que fazem soar a música brasileira nos palcos e registros que a eternizam. Essa dedicatória vai em especial para Carlos Negreiros, Letieres Leite e Zé Nogueira.

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5: Zero Hora.
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7: Oi, pessoal. Estamos no ar em rede com a Rádio MEC AM e a UFRJ FM 88,9. E até uma hora você confere uma super agenda cultural com dicas de shows, filmes, peças e exposições que vão rolar neste fim de semana na cidade. Fique ligado no Arte Clube, seu momento de relaxar e planejar seu fim de semana.
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7: E começamos com o nosso roteiro musical do fim de semana no Rio. No sábado, o destaque é o show de Augusto Martins e Paulo Malaguti, Pauleira, em homenagem aos 80 anos de Aldir Blanc, às 8 da noite, na Casa Cultural, em Botafogo, e vai ter participação do Moacir Luiz. No Circo Voador, na Lapa, o projeto Baú do Raul celebra os 50 anos do álbum Há 10 mil anos atrás, a partir das 8 da noite. Já Thiago York apresenta a turnê comemorativa dos 10 anos de Troco Likes, às 10 da noite no Vivo Rio, também no sábado. E o sábado ainda tem Jorge Aragão, às 9h30 da noite no Quali Stage, e Curumim, às 9 da noite no Manushi, Casa Camolese, no Jockey Club. No domingo, a agenda começa cedo com a Orquestra Carioca de Flautas, que apresenta o concerto Harmonias Brasileiras, às 11 da manhã, na Cidade das Artes, na Barra. Às 6 horas, tem Délia Fischer, fazendo um espetáculo solo de piano e voz, na Casa Cultural, em Botafogo. E encerrando a programação, Moisés Marques e Cláudio Jorge homenageiam os 90 anos de Wilson das Neves em um show às 8 da noite, no Palácio da Música, no Flamengo, no domingo. E o projeto Guitarras do Norte reúne o conjunto Noites do Norte e 5 grandes nomes da guitarrada paraense, celebrando a riqueza musical da Amazônia. As próximas apresentações do projeto acontecem nesta sexta-feira, dia 28 de agosto, às 6 horas, no Sesc Niterói, com participação de Mestre Solano. Amanhã, sábado, dia 29, às 4 da tarde, o convidado é o Mestre Curica, no Sesc São João de Meriti. E encerrando a programação, Félix Robato e Tainá Correia sobem ao palco do Sesc Tijuca no dia 1º de setembro, às 7 da noite. E o músico Pascoal Meirelles se apresenta no Vinícius Show em Ipanema com o melhor do jazz na próxima segunda-feira.
8: Olá, ouvintes do Arte Clube. Aqui quem fala é o músico Pascoal Meirelles. Gostaria de convidar vocês para o meu próximo show, dia 31 de agosto, segunda-feira, às 20 horas, no Vinícius Show Ipanema. Para quem gosta de música instrumental, autoral e jazz, eu, Renan Francione, Augusto Matoso, Marcelo Martins e Jessé Sadoc, esperamos por vocês.
7: E a Orquestra Petrobras Sinfônica apresenta o concerto Na Trilha do Rock, no dia 29 de agosto, neste sábado, às 5 da tarde, no Festival Harmonia, que acontece no Parque das Figueiras, na Lagoa. O espetáculo é gratuito, reúne um repertório extenso que engloba canções de grupos e músicos nacionais, como Raul Seixas, Paralamas, Mamonas Assassinas, Skank, Rita Lee e muitos outros. E o músico Ricardo Amado faz o convite.
9: Aqui quem vos fala é Ricardo Amado. Eu sou músico da Orquestra Petrobras Sinfônica. Já imaginou ouvir clássicos do rock e do pop nacional, como Lanterna dos Afogados, Bete Balanço, Sonífera Ilha e Será? em versão sinfônica, a Orquestra Petrobras Sinfônica apresenta esses e outros grandes sucessos que marcaram época no dia 29 de agosto, sábado, às 17 horas, no concerto na Trilha do Rock, no Festival Harmonia, que chega à sua quarta edição no Parque das Figueiras, na Lagoa Rodrigo de Freitas. Sob a regência do maestro Daniel Oliveira, o concerto traz versões sinfônicas de canções de bandas e artistas que fizeram história no rock e pop nacional, como Legião Urbana, Os Paralamas do Sucesso, Rita Lee, Barão Vermelho, Lulu Santos, Titãs, Kid Abelha, entre outros. Um forte abraço e até lá!
7: Valeu, e a gente ouve na sequência uma das atrações do fim de semana no Rio, Beto Guedes.

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1: Beto Guedes e Feira Moderna no Arte Clube.
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1: É hora de ficar por dentro das estreias dos cinemas dessa semana. O destaque fica para Coyote vs Acme, uma mistura de animação e live action em que o famoso personagem dos desenhos decide processar a empresa Acme após uma série de produtos defeituosos fracassarem em suas tentativas de capturar o Papaléguas. Entre os filmes brasileiros chega às telas Muito Prazer, nova comédia dramática de Jorge Furtado, estrelada por Daniel de Oliveira, Luísa Arraes e Drica Moraes. Já o documentário Nem Tudo é Paz e Amor investiga a experiência dos filhos de artistas da contracultura brasileira dos anos 70, com depoimentos de nomes como Moreno Veloso, Nara Gil e Beto Li. Outro destaque nacional é Nosso Segredo, da diretora Grace Passot, vencedor dos prêmios de melhor filme, fotografia e direção de arte no Festival de Gramado, e que acompanha os conflitos e afetos de uma família reunida em uma mesma casa. A programação inclui ainda o drama francês O Apego, vencedor do prêmio César, sobre uma mulher que cria uma relação inesperada com a família de um vizinho. Para fãs de ficção pós-apocalíptica, Ponto Sem Retorno acompanha um sobrevivente de uma pandemia em um mundo devastado, com Jacob Elordi, Josh Brolin e Guy Pearce no elenco. Completam a lista de estreias da semana A Quinta Portuguesa, um drama sobre identidade e recomeço ambientado em Portugal. Também Perdida no Ártico, uma aventura de sobrevivência em meio ao gelo. E o documentário Photochart, Nascido para Vencer, que retrata a trajetória do lendário jockey Jorge Ricardo, recordista mundial de vitórias nas pistas. Ótimas opções chegando às telonas neste fim de semana.
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1: A PUC-Rio será a primeira das universidades a abrir a programação da ArtCut 2026, Trienal de Artes das Universidades Católicas, uma exposição internacional que reúne universidades católicas de diferentes países em torno da arte. A exposição Respiração, instalada no Museu Universitário Solar Grandjean de Montigny, no campus da universidade, vai ser inaugurada nesta sexta e fica em cartaz até 15 de novembro. O professor Luiz Camilo Osório, um dos curadores da Trienal, conta mais detalhes.
2: Olá, eu sou Luiz Camilo Osório, professor da PUC-Rio e co-curador da Trienal das Universidades Católicas, que vai acontecer aqui no Solar Grandjean de Montigny a partir desta sexta-feira. É a primeira Trienal organizada pelo Dicastério de Cultura e Educação do Vaticano, um curador-geral português, Nuno Crespo. Vai acontecer em 7 universidades católicas do mundo: Rio, Santiago, em Bogotá, em Boston, em Milão, em Lisboa, em Luanda, 3 continentes. Aqui no Rio são 7 artistas importantes, internacionais e brasileiros, como Ana Maria Maiolino, Antônio Manuel, Arthur Jaffa, Julianx, João Modé, Brígida Baltar e Igor Jesus, 3 estrangeiros e 4 brasileiros. É uma exposição cujo tema, que engloba todas as 7, é exercícios de empatia. A questão da empatia é uma questão cada vez mais crucial para o planeta, para a civilização. E aqui no Rio tem um subtema ligado à empatia, que é da respiração, encontrar outros ritmos de vida, outras formas de desaceleração junto a esse impacto das tecnologias no nosso mundo. Então, a questão dessa exposição é trazer esses outros ritmos, mostrar como a arte pode nos tornar mais empáticos para o mundo. Então, convido todos para virem aqui a PUC-Rio, de segunda a sexta, ver essa exposição. Foi curada aqui no Rio por mim, Luiz Camilo Osório, e o Cadu, que é um artista, professor aqui da PUC, e o atual diretor aqui do Solar Grandjean de Montigny. Aproveitem para ver essa bela casa, que era a casa feita por um arquiteto Grandjean de Montigny, em 1826, estilo neoclássico, que, né, é uma das coisas importantes da arquitetura nacional e que se encontra aqui dentro do campus da PUC. Então, é um convite para verem a Trienal ArtCut, Trienal das Universidades Católicas, no Rio de Janeiro, na PUC-Rio. Muito obrigado.
1: Obrigado ao professor Luiz Camilo Osório. Lembrando que o Solar Grandjean de Montigny fica na PUC-Rio, lá na Marquês de São Vicente 225, na Gávea. E a gente ouve agora mais uma atração do fim de semana no Rio, o grupo Ordinários, que se apresenta no Vinícius Show Bar em Ipanema, no sábado, às 8 da noite.

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2: Ouvimos Ordinários, Camisa Listrada, de Assis Valente.
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2: Anote aí as nossas dicas teatrais. A oficina Estilhaça traz para o Museu da História e Cultura Afro-Brasileira, o Mucabe, na Gamboa, o espetáculo Macunaíma, uma releitura contemporânea do clássico de Mário de Andrade. A peça, que faz temporada até 11 de setembro, com apresentações às sextas-feiras, às 7h30 da noite, busca mergulhar nas complexidades da identidade nacional brasileira, utilizando a obra de Andrade como ponto de partida para questionamentos sobre o Brasil atual. O diretor Matheus Ranieri faz o convite.
3: Fala, galera do Arte Clube, alô Jansen, sou Matheus Ranieri, diretor do espetáculo Macunaíma, junto com a minha parceira Mariana Mello. E nós vamos ocupar o Mucabe, um museu, isso mesmo, o Museu da História e da Cultura Afro-Brasileira, às sextas-feiras, de 28 de agosto até 11 de setembro. 28 de agosto, 4 de setembro e 11 de setembro, a partir das 19h30, para uma experiência, para uma noite no museu. Nós estamos adaptando o clássico da literatura brasileira de Mário de Andrade para questionar o lugar do brasileiro, o nosso lugar e a nossa identidade, principalmente. Um espetáculo muito forte, com classificação indicativa para maiores de 18 anos e com toda a expressão, força e potência do subúrbio carioca. Eu espero vocês, então, para assistir Macunaíma, uma noite no museu, no Mucabe, de 28 de agosto a 11 de setembro. Ingressos a partir de R$ 30. Um beijo!
2: E o espetáculo A Pequena Prisão é uma adaptação teatral inédita da obra homônima de Igor Mendes. Faz temporada no Teatro Poeira, na Sala Poeirinha, com direção de Fernando Ceilão, dramaturgia da Daniela Pereira de Carvalho e atuação do Vino Fragoso. A temporada vai até só esse fim de semana, 30 de agosto, quinta a sábado, às 8 da noite, e domingos às 7. Baseado em uma história real, o espetáculo parte da prisão arbitrária do professor Igor Mendes, após os protestos que marcaram o Brasil a partir de 2013. E o Vino Fragoso faz o convite.
4: E aí, ouvinte do Arte Clube, tudo bem? Aqui é o Vino Fragoso. Eu quero convidar vocês para o meu novo espetáculo, o monólogo A Pequena Prisão, que conta a história real de um cara que foi preso, que ele narra tudo que ele viu e viveu em Bangu e outros presídios do Rio. Nessa peça, eu faço mais de 30 personagens em um balé com grades. A gente está em cartaz no Teatro Poeira, na Sala Poeirinha, de quinta a sábado às 20 horas e domingo às 19 horas.
2: E celebrando seus 15 anos, o grupo Liquidificador, de Brasília, está em cartaz com o espetáculo inédito Frankenstein, de Mary Shelley, até o dia 30 de agosto, no Teatro 3 do CCBB do Rio. A peça apresenta o conhecido romance do século XIX, atravessado por debates acerca da tecnologia, como a inteligência artificial, e também daquilo que nos torna humanos.
5: Oi, Jansen e ouvintes do Arte Clube! Aqui é Fernanda Alpino, do Grupo Liquidificador, e eu queria convidar você e todos os ouvintes para assistirem o espetáculo Frankenstein, de Mary Shelley. Nesse espetáculo, a autora inglesa Mary Shelley viaja no tempo com a missão urgente de combater uma seita, o prometeísmo, a tal jogada de marketing, a inteligência artificial. Para isso, ela vai apresentar ao público seu projeto Frankenstein e dar vida à sua criatura mais famosa. O espetáculo está em cartaz aqui no Rio, no CCBB, e as sessões são de quinta a sábado, às 19 horas, e domingo às 18 horas. Os ingressos estão à venda na bilheteria do CCBB, presencial e virtualmente. A gente aguarda todos vocês.
2: E a nova montagem do clássico do teatro brasileiro Cordélia Brasil, de Antônio Bivar, chega ao Teatro da UFF em Icaraí para apenas duas apresentações nesta sexta e sábado, sexta às 8, sábados às 7. A comédia dramática, dirigida pelo aclamado João Fonseca, une fantasia e realismo e comove e faz rir ao retratar personagens que vivem no limite do absurdo. E a atriz Paula Goja faz o convite.
6: Olá, galera do Arte Clube, aqui quem fala é Paula Goja, eu estou aqui para convidar todos vocês para o espetáculo Cordélia Brasil, que estará em Niterói nesse final de semana, isso mesmo, sexta às 20 horas, sábado às 19 horas. Essa peça é um clássico do teatro brasileiro, direção do João Fonseca, e vem se divertir com a gente, tá bom? Teatro da UFF, um beijo!
2: E o espetáculo Quero Ser Elke Maravilha está em cartaz no Teatro Cândido Mendes, em Ipanema, com uma grande homenagem a essa artista tão querida pelo público brasileiro. E o ator Igor Castilho faz o convite.
0: Olá, ouvintes do Arte Clube. Aqui quem fala é o Igor Castilho e eu tô passando para convidar vocês para assistirem o espetáculo Quero Ser Elke Maravilha, uma história inspirada na vida dessa artista tão querida que agora em agosto faz 10 anos que nos deixou. A temporada acontece de 14 a 30 de agosto, de sexta a domingo, sempre às 20 horas, no Teatro Cândido Mendes, em Ipanema. Os ingressos já estão disponíveis no Simpla e mais informações você encontra no nosso Instagram, @elquemaravilhateatro.
2: E a companhia Ensaio Aberto apresenta a peça Olga, no Armazém da Utopia, um espetáculo que resgata uma grande personagem da história do Brasil.
4: Olá, ouvintes do Arte Clube e Jansen Campos, aqui é Leonardo Rinkel, da companhia Ensaio Aberto. A peça Olga está de volta ao Armazém da Utopia para apresentações no Teatro Vieninha até o dia 28 de setembro. A peça revisita a trajetória de Olga Benário Prestes a partir de documentos históricos, arquivos e testemunhos, propondo uma reflexão sobre memória, resistência e um dos capítulos mais marcantes da história política brasileira. As sessões acontecem de sexta a segunda, sempre às 20 horas. Esperamos vocês.
2: Fechando as dicas de teatro, o grupo Os Ciclomáticos presta homenagem a Plínio Marcos com a peça Gosto Amargo na Pele. Eles estão em dupla temporada. Até o dia 28 de agosto, no Teatro Glauci Rocha, na Avenida Rio Branco, 179, às 7 da noite, ali em frente ao metrô da Carioca. E a partir de 24 de setembro, eles se apresentam no Teatro Firjan Sese do Centro.
7: Olá, amigos do Arte Clube. Quem está falando aqui é Ribamar Ribeiro, diretor dos Ciclomáticos, companhia de teatro. E nós estaremos estreando o espetáculo novo Gosto Amargo na Pele no Teatro Glauci Rocha, uma grande e linda homenagem ao autor Plínio Marcos. Esse espetáculo vai trazer a vida, a obra do Plínio de uma maneira muito intensa, muito vívida, e esperamos vocês. A estreia agora no Teatro Glauci Rocha e depois vamos fazer uma temporada também linda no Teatro do SESI Graça Aranha. Aguardamos vocês para assistir esse novo espetáculo de celebração dos 30 anos dos Ciclomáticos, companhia de teatro, história e vivência cênica, essa trajetória de uma companhia que já viajou por todo o Brasil e por vários países. Então estamos aguardando vocês para celebrar juntos essa grande homenagem ao Plínio Marcos com o espetáculo Gosto Amargo na Pele. Vem, galera, vem assistir essa nova obra de arte dos Ciclomáticos, companhia de teatro.
2: E a gente ouve agora mais uma atração musical do fim de semana no Rio, Moisés Marques, que se apresenta com Cláudio Jorge no Palácio da Música, no Flamengo, domingo às 8 da noite.
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1: Orquestra Bamba Social e Moisés Marques, Dia do Compositor.
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1: Toda semana a gente atravessa fronteiras para descobrir artistas, tendências e sons que estão movimentando a cena musical nos quatro cantos do planeta. O trio britânico Jungle acaba de lançar Sunshine, seu quinto álbum reafirmando uma trajetória brilhante no eletrofunk. Quem comanda a balada musical é a nossa parceira da Rádio França Internacional, Daniela Franco.
2: Olá, bonjour! Chegou aquele momento em que levamos vocês, nossos ouvintes e internautas, para a balada, junto com artistas e grupos em destaque na programação musical da RFI. Hoje é o som do trio britânico de electrofunk Jungle. Aumente o som! Quem acompanha o Balada Musical sabe que essa não é a primeira vez que a gente fala aqui sobre o Jungle. Há quase 3 anos, quando eles lançaram o Vulcano, o quarto álbum deles, eu e o programador musical Hugo Casalinho dedicamos uma edição inteira ao Jungle. Quem lembra? Jungle, um projeto musical sensacional criado pelos produtores britânicos Josh Lloyd Watson e Tom McFarland em 2013 e que nesses últimos 10 anos vem dando o que falar, sempre lotando as casas de show, com performances fantásticas, clipes sempre muito bem produzidos. Uma grande sensação aí, né, Hugo, do electro neo-funk.
3: Sim, tudo começou com o single The Hit, hein, lá em 2013, não sei se você lembra, Daniela.
2: Lembro bem.
3: Ai, que bom. Um ano depois veio o primeiro álbum Plus Hello XL, que abriu ao Jungle as portas aos grandes festivais de músicas pelo mundo.
2: Pois é, 3 anos depois, a banda está voltando com tudo, com seu quinto disco, Sunshine, pela Kaiola Records. São 13 anos de carreira em que esse grupo, uma verdadeira febre aí quando surgiu nos anos 2010, foi se transformando e se adaptando. Muita coisa mudou desde o primeiro álbum, que se chamava simplesmente Jungle, lançado em 2014, quando eles sacudiram a cena funk com hits como Busy Earning, que a gente está ouvindo aí ao fundo, Julia Time, entre outros. Mas o que é muito legal é que a banda conseguiu amadurecer e evoluir, mantendo a sua essência.

Como é o estilo do jungle? Bom, a crítica musical e a imprensa especializada têm sempre muita dificuldade para colocá-los numa casinha. Então, a cada lançamento de single ou de um álbum deles, a gente cai em um universo de gêneros. Nu disco, neo soul, eletropop, mas a minha definição preferida vem do jornal britânico The Guardian. Disco-flecked retrobangers. Tudo isso para dizer que Jungle criou o seu próprio estilo e que o som deles é muito original. É realmente algo que não passa despercebido, aquele tipo de banda que quando a gente ouve a intro da faixa, a gente já sabe que é o Jungle. Eles souberam dar uma alma para a identidade musical deles de uma forma que é realmente muito admirável. Jungle tem agora na bagagem 5 álbuns, além do disco homônimo de 2014, eles lançaram o segundo álbum Forever em 2018, o terceiro Loving in Stereo em 2021 e o Vulcano em 2023. E agora temos o Sunshine, que acaba de sair do forno. E esses discos contam também a história da banda, que chegou a ter 7 membros nos primeiros anos. O grupo continua hoje com os dois integrantes fundadores, o Josh Lloyd Watson e o Tom McFarland, e desde o começo dos anos 2020 conta com a vocalista e multi-instrumentista britânica Lydia Kirill, que se tornou parte essencial da assinatura sonora do Jungle, como vocês podem conferir na faixa Carry On do novo álbum.

Esse quinto álbum do Jungle, Sunshine, é muito bem acolhido pela crítica. São 11 faixas. É verdade que são menos complexas aí na superfície, digamos assim, mas elas têm uma vibe muito mais luminosa do que o disco anterior e são bem mais centradas no groove. É um trabalho que definitivamente é menos pista de dança, mas muito bonito, com um resgate de influências dos anos 60, 70, que nos dão aí uma sensação de uma suave melancolia.

É nesse clima nostálgico que a gente vai encerrar essa edição do Balada Musical com a faixa que a RFI escolheu do Sunshine para sua playlist, The Wave. Mas antes, eu lembro que você pode ouvir o Balada Musical todos os sábados nos nossos programas, no nosso site rfibrasil.com e também no Deezer e no Spotify. Deixo vocês ao som da faixa The Wave, do Jungle. Aumente o som.

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1: Vale a pena ouvir de novo as Descobertas da Semana aqui do Arte Clube. A cantora Mariana Volker apresentou Feitiço, seu terceiro álbum com participações de Raquel Reis e Maria Gadu, misturando composições autorais e releituras como o clássico romântico Quatro Semanas de Amor numa sonoridade tropical. E o grupo Equali lançou Salve Aldir, celebrando os 80 anos de Aldir Blanc, com convidados como Ginga, Ilesse, Cristóvão Bastos e Marcos Sacramento. Destaque para a Resposta ao Tempo, parceria de Aldir Blanc com o próprio Cristóvão ao piano. O João Bosco também celebrou 80 anos com o álbum Amigos Novos e Antigos, reunindo César Camargo Mariano, Hamilton de Holanda, Thiago York e Martinália em releituras da sua trajetória. E representando a nova geração do samba, João Martins trouxe Beleza Gente Boa, com a faixa Pingos nos Is, reafirmando seu espaço na cena carioca contemporânea. Aumente o som e viaje pelos lançamentos musicais da semana no Arte Clube.

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1: Nas descobertas da semana do Arte Clube tivemos João Martins e Tereza Cristina, Pingos Nuziz, João Bosco e Martinalha, aqui de Cavaquinho, Equali e Cristóvão Bastos, Resposta ao Tempo e Mariana Volker, Quatro Semanas de Amor. Nosso Arte Clube de hoje vai ficando por aqui com apresentação e edição Jansen Campos, produção do David Isidoro, trabalhos técnicos do Marcos Inácio. Para você um ótimo fim de semana, te encontro na segunda-feira ao meio-dia e meia, logo depois do horário eleitoral gratuito. Eu te deixo com o som da Mari Frois.

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1: Li outro dia sobre a formação das estalactites e estalagmites. É algo tão lento que são necessários 100 anos para que elas aumentem 1 centímetro. Gota a gota, a água irá pingar, carregando seus minerais, que se sedimentarão década após década, ao longo de uma vida inteira, mais até que uma vida. Isso me lembrou um livro que eu folheava quando adolescente, na biblioteca de meu pai. Era um livro sobre a história da humanidade, cuja página de abertura trazia um texto inquietante. Dizia o texto que numa terra distante, chamada Svitjod, há uma enorme montanha de pedra, com 1.000 milhas de altura e 1.000 milhas de largura. Uma vez a cada 1.000 anos, continuava o texto, um pequeno pássaro vai até essa montanha afiar o bico na superfície de pedra. E o texto concluía: quando a montanha for inteiramente gasta e desaparecer, um único dia da eternidade se terá passado.
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3: Vamos começando mais uma viagem aqui no programa Circular Brasil, onde a gente faz um passeio por diferentes regiões, estados e cidades do país, apresentando faixas de discos específicos dos mais diversos artistas, expoentes da música instrumental brasileira. O Circular Brasil, primeiramente, foi um projeto de espetáculos, né, que eu concebi e fui o diretor artístico, contando, é claro, com uma equipe que foi fundamental para fazer tudo acontecer. O projeto aconteceu entre os anos de 2006 e 2010 e contou com a participação de mais de uma centena de artistas, com shows em 10 capitais do Brasil e com ingressos a R$ 5,00, viabilizado pela antiga Lei Rouanet de Incentivo à Cultura. Milhares de pessoas tiveram acesso a esses espetáculos riquíssimos, com os maiores expoentes da nossa música instrumental na época, dividindo o palco com novos talentos também, né, daquele momento ali. Paulo Moura, Armandinho, Quinteto Violado, Grupo Pau Brasil, Borguetinho, Carlos Malta, Toninho Ferragutti, Nelson Aires, Marcos Suzano, Nivaldo Ornelas, Del Rian, Luciana Rabelo, olha, foi um montão de gente. Acabou que com esse projeto, eu e a minha equipe fizemos um grande mapeamento aí de artistas em todo o território nacional. E com isso, a gente pôde ter uma visão mais ampla desse segmento, né? E depois, né, hoje em dia isso se tornou um programa de rádio, por isso é uma forma de também dar sequência à divulgação de todos esses talentos, né, do país inteiro. Hoje nós vamos conhecer o trabalho de 3 artistas do sudeste do Brasil. A gente começa com o violonista e compositor Edson Natali, de São Paulo, com faixas do disco Lavoro. Logo depois, vamos para o estado do Rio de Janeiro, cidade de Niterói, apreciar o trabalho do guitarrista Dino Rangel, através de faixas do disco Partir, Voltar. E para terminar, a gente vai para o outro lado da ponte, para a cidade do Rio de Janeiro, conhecer mais um pouquinho do trabalho do baixista Gustavo Carvalho, através de faixas de um disco dele chamado 333 Graus. Olha, antes de mais nada, deixa eu te dizer que é um prazer estar aqui com você e a gente está muito feliz com a audiência cada vez maior do programa Circular Brasil de Música Instrumental. O nosso muito obrigado para você. Ouvidos atentos e coração aberto, o Circular Brasil está começando. Edson Natali é um violonista e compositor de São Paulo. Ele desenvolve um importante papel como produtor também. O Edson é o criador de catálogos interessantíssimos com mapeamento da indústria da cultura no Brasil, o Guia Brasileiro de Produção Cultural, que eventualmente ganhava versões atualizadas alguns anos atrás. A gente vai conhecer melhor o trabalho do Edson Natali através de um disco chamado Lavoro, que significa trabalho na língua italiana. O álbum traz um universo bem pessoal desse violonista e nós vamos ter a oportunidade de ouvir 3 faixas desse disco aqui no programa Circular Brasil de hoje. A gente confere 2 temas na sequência. O primeiro é Naavu Javassarê, música do Edson Natali e Carmina Juarez. E logo a seguir, Quando Eu Soube Que Você Viria, tema de autoria do Edson Natali.

Essa é a música do violonista e compositor paulistano Edson Natali. Estamos ouvindo faixas de um disco dele, chamado Lavoro. E você está acompanhando o programa Circular Brasil, de música instrumental. Essa música que a gente acabou de ouvir tem o nome de Quando Eu Soube Que Você Viria, e é de autoria do Natali. A primeira se chama Navu Javassaré, e é uma parceria do Edson com a Carmina Juarez. As músicas desse disco, Lavoro, são um pouco mais longas do que o normal, mas mesmo assim nós vamos conseguir apreciar três temas aqui no programa de hoje. Agora vem aí Viajante, tema de autoria do Edson Natali.

Este é o programa Circular Brasil de Música Instrumental. O nome desse tema, que a gente acabou de ouvir, é Viajante, de autoria do violonista e compositor Edson Natali, de São Paulo. O Edson foi a nossa primeira atração do programa de hoje. Nós ouvimos faixas de um disco dele que tem o nome de Lavoro. E agora é hora de partirmos para outra cidade do Brasil. De São Paulo, vamos para Niterói, no estado do Rio de Janeiro, para conhecer um pouco melhor o trabalho do guitarrista Dino Rangel. Dino Rangel era um guitarrista de Niterói que, apesar de uma formação jazzística, ele sempre puxou a sardinha para a música brasileira. Aqui no programa Circular Brasil de hoje, vamos ouvir faixas de um disco dele chamado Partir, Voltar. A maioria das faixas do álbum são releituras que ele fez de temas de outros compositores importantes da história da nossa música. Infelizmente, o Dino faleceu subitamente aos 54 anos, vítima de um infarto em fevereiro de 2019. A gente ouve agora Lamentos do Morro, do Garoto, e logo depois um tema de outro grande mestre, Choro, do Tom Jobim.

Essa foi Choro, do Tom Jobim. Antes dela, a gente ouviu Lamentos do Morro, do Garoto. São releituras feitas pelo guitarrista Dino Rangel, contando com o apoio de uma banda de craques, né? E fazem parte, né? Esses temas fazem parte de um disco dele chamado Partir, Voltar. Nós vamos ouvir um total de 3 faixas desse álbum aqui no programa Circular Brasil de hoje. Essa que a gente vai ouvir agora se chama Pro Zeca, música do Victor Assis Brasil.

Este é o som do guitarrista brasileiro Dino Rangel. Ele era de Niterói, no estado do Rio. Aqui no programa Circular Brasil de hoje, nós ouvimos três faixas de um disco dele chamado Partir, Voltar. Esse tema que acabamos de ouvir se chama Pro Zeca e é de autoria do Victor Assis Brasil. Infelizmente, o Dino partiu antes do combinado, como se diz, né? Faleceu aos 54 anos, vítima de infarto em fevereiro de 2019. E de Niterói, a gente vai para bem pertinho. Vamos atravessar a ponte e ir para a cidade do Rio de Janeiro, conhecer melhor o trabalho do baixista Gustavo Carvalho. Gustavo Carvalho é baixista e compositor. Ele já participou aqui do programa Circular Brasil, mas através de um outro disco dele. Hoje nós vamos conhecer um álbum que ele lançou em 2019 chamado 333 Graus. Nós vamos ter a oportunidade de conferir quatro faixas desse disco. Vamos começando com dois temas na sequência. Vem aí Fino do Ouro, uma parceria do Gustavo Carvalho com o Mário Bona, e a seguinte é uma composição do Gustavo, Lente Objetiva.

Este é o programa Circular Brasil de Música Instrumental. Estamos na nossa última atração do programa de hoje, o Gustavo Carvalho, baixista e compositor do Rio de Janeiro. Estamos ouvindo faixas de um disco dele chamado 333 Graus. A gente acabou de ouvir uma música de autoria do Gustavo chamada Lente Objetiva, e antes dela foi Fino do Ouro, uma parceria do Gustavo Carvalho com Mário Bona. E para terminar o programa Circular Brasil de hoje, vamos conferir mais duas

0: Estes foram os dois últimos temas do programa Circular Brasil de hoje. Acabamos de conhecer um pouco melhor o trabalho do baixista e compositor carioca Gustavo Carvalho. A gente ouviu quatro faixas de um disco dele chamado 333 Graus, disco de 2019. Esse tema aqui que a gente acabou de ouvir tem o nome de Transe Dance. Antes dele foi Baixo de Lucia 2. As duas são de autoria do próprio Gustavo Carvalho. E por aqui vamos terminando o nosso programa de hoje. Muito obrigado pela sua companhia e pela sua audiência. Os trabalhos técnicos do Circular Brasil são do Rafael Napoleão. Lembre-se que você pode também ouvir o programa pela internet, bem parecido com o formato de podcast. Basta ir no endereço radios.ebc.com.br, repetindo, radios.ebc.com.br, e quando estiver lá dentro, procura pelo nosso programa, o Circular Brasil. Lá, inclusive, você pode ouvir todos os programas que já foram pro ar até hoje, todas as edições. Semana que vem, no mesmo dia e horário, a gente se encontra para mais um passeio por aí, conhecendo grandes talentos da nossa música instrumental. Grande abraço para você e até a próxima!
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2: Deixe o Break para mim, de Altamiro Carrilho com Sivuca.

0: Deixe o Breque para mim, de Altamiro Carrilho com Sivuca.
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3: Duas horas. 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
4: Vamos iniciar com Concerto Grosso, Opus 6, número 1, de Corelli. Orquestra de Câmara de Toulouse, regência de Gheorghe Armand.

0: Ouvimos Concerto Grosso, Opus 6, número 1, de Corelli, com Orquestra de Câmara de Toulouse, regência de Georg Erma.
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0: Duas sonatas em Lá maior, K181/192, de Domenico Scarlatti, ao cravo Scott Ross.

0: duas sonatas em Lá maior, K181/192, de Domenico Scarlatti, ao cravo Scott Ross.
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0: Sinfonia em Fá maior, de Dussek, com Ensemble Helios 18, direção musical de Marie-Louise Orchards.

0: Sinfonia em Fá Maior, de Dussek, com Ensemble Helios 18, direção musical de Marie-Louise Orchards.
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0: Quinteto número 2 em Mi Maior, opus 31, para piano, violino, viola, violão.

0: Quinteto número 2 em Mi maior, opus 31, para piano, violino, viola, violoncelo e contrabaixo, de Luiz Farranc, com Linus Ensemble.
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0: A flauta mágica. 6 temas de Mozart em arranjo para violão solo de Fernando Sor. Ao violão, Georg Lowell.

0: A Flauta Mágica. Seis temas de Mozart em arranjo para violão solo de Fernando Sor. Ao violão, Georg Lowell.
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0: Abertura da ópera cômica O Matrimônio Secreto, de Cimarosa. Orquestra Sinfônica Nacional de Holstein, regência de Igor Gugol.

0: Abertura da ópera cômica O Matrimônio Secreto, de Cimarosa. Orquestra Sinfônica Nacional de Holstein, regência de Igor Gugol.
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0: Quarteto para flauta e cordas em Sol Maior, Opus 38, de Friedrich Ernest Fesca, com Linus Ensemble, flauta Kersten McCall, violino Winfried Hardmacher, viola Matthias Buschholz, cello Mario Blaumer.

0: Quarteto para flauta e cordas em Sol Maior, Opus 38, de Friedrich Ernest Fesca, com Linus Ensemble, flauta Kerstin McCall, violino Winfried Hademacher, viola Matthias Buschholst, cello Mario Blaumer. E assim finalizamos a edição deste Clássicos da Madrugada, que volta amanhã, a partir das 2 da manhã. Até lá!
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3: Intérpretes brasileiros. Iberê Carvalho.

Situado entre os violistas de destaque no cenário atual brasileiro, Iberê Carvalho possui atuação intensa no Brasil e na Europa, como solista, camerista e músico convidado. Bacharel pela Universidade Federal de Minas Gerais e mestrando na Escola Superior de Música e Artes Cênicas de Frankfurt, o músico construiu uma carreira premiada, participando de importantes festivais e orquestras.

Para além de sua trajetória artística, Iberê Carvalho é um agente ativo na promoção da equidade racial na música de concerto. Ele é cofundador e membro da direção do coletivo Ubuntu, diretor do Festival Independente de Música de Câmara da Paraíba e idealizador da série Sons, Notas e Identidade, que destaca artistas negros no cenário erudito. Seu trabalho une a excelência musical com um forte compromisso com a representatividade e a transformação social.

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2: Quatro horas.
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4: Eu sou Sidney Ferreira e estamos iniciando o programa Sala de Concerto. Nosso convidado de hoje é o pianista Leandro Turano. Leandro, seja muito bem-vindo ao Sala de Concerto.
5: De Sidney, de ouvintes, é um prazer enorme estar de volta aqui à MEC FM, esse veículo de difusão cultural que é tão importante para o nosso país.
4: Obrigado, Leandro. Leandro é bacharel em regência pela Universidade Federal do Rio de Janeiro, a UFRJ, é formado em composição pela Unirio. Na UFRJ também cursou mestrado e doutorado em interpretação musical. Seu repertório abrange obras autorais e peças clássicas e populares. Um pouco de seu diversificado e excelente repertório teremos a alegria de ouvir no programa de hoje. E lembrando a você, ouvinte, que você pode participar conosco, mandando sua mensagem, sua pergunta, seu comentário para o nosso WhatsApp. Anote, 21 é o DDD 99710-0537. 99710-0537. Antes de conversarmos com o Leandro, vamos ouvir a música que ele nos traz. Teremos, de autor anônimo, a polca Sokolov e, na sequência, de François Couperin, Les Barricades Mystérieuses.

0: de François Couperin, e começamos com a polca Sokolov, de autor anônimo. Para você que chegou agora aqui na Rádio MEC, hoje estamos recebendo o pianista Leandro Turano. O Leandro, eu gostaria que você nos falasse sobre o repertório que você nos traz hoje, começando com essa polca que acabamos de ouvir, por exemplo. Como é que ela chegou até você?
1: Então, Sidney, essa é uma polca de origem russa, através da visualização de vídeos do Yamandu Costa, grande violonista brasileiro, tocando essa peça. Descobri que a fonte dela para o Yamandu foi um violonista local de lá, chamado Sergei Ariekov, né? Procurei ouvir a gravação do Ariekov e procurei transcrições para piano dessa obra, não achei, né? E aí, o que vocês ouviram na primeira, né, dessas duas peças que eu toquei é o meu exercício de tirar essa peça de ouvido, né? Um exercício que a gente, que é músico erudito, às vezes não faz muito, né? De tentar apreender uma obra a partir da escuta, né? Então eu fiz essa adaptação para o piano. E tem uma confusão em relação à autoria dessa peça. Eu coloquei até aí anônimo no programa porque tem gente que atribui ela a um compositor russo chamado Ilya Sokolov, que viveu de 1777 a 1848. Outros atribuem ao Sergei Ariekov, né, que é um violonista já do século XX. Mas assim, pelas pesquisas que eu andei fazendo, o mais provável é que seja uma canção tradicional, algo que veio do folclore, que assim como o Villa-Lobos fez aqui com música brasileira, de pegar elementos do folclore e colocar, né, nas composições dele, o Sergei Ariekov teria colocado, registrado isso interpretativamente, né, essa canção que veio do folclore local.
0: Perfeito. Bom, seguindo com o programa que você nos oferece hoje, vamos ouvir de Mozart a sonata K311 em Ré maior, nos movimentos Allegro com espírito, Andante com espressione, Rondò, Allegro.

0: Na interpretação do pianista Leandro Turano, tivemos a sonata K311 de Mozart. Você está ouvindo o programa Sala de Concerto ao vivo, recebendo aqui em nossos estúdios hoje o pianista Leandro Turano. Leandro, tem uma pergunta aqui para você de um ouvinte, é o
1: Pois não?
0: Gustavo, aqui do centro do Rio. Ele diz o seguinte: gostaria de perguntar sobre a peça Les Barricades Mystérieuses, tocada pelo Leandro. Ela representa algum momento histórico, talvez da Revolução Francesa? O que o autor desejou ilustrar com a canção? E parabeniza você pelo trabalho original com a polca Sokolov.
1: Obrigado. Bom, Gustavo, essa é uma peça barroca composta para o cravo, pelo Couperin, que foi um mestre do cravo, né? E existem especulações a respeito de por que existe esse título. Então, já ouvi várias teorias, não consegui achar nenhuma até agora que eu dissesse assim: nossa, parece que é isso mesmo que explica o título dessa peça. Traduzindo do francês, seria As Misteriosas Barricadas. Mas, até onde eu sei, não tem nenhuma ligação com a Revolução Francesa, até porque o Couperin, ele é anterior a isso. O Couperin é lá da primeira metade do século XVIII.
0: Perfeito. Respondido, Gustavo. Obrigado pela participação, viu? Um abraço aqui também para Mônica Diniz. Belíssimas e sublimes peças nesta tarde de verão. Parabéns, Leandro Turano. É a ouvinte Mônica Diniz, aqui do
1: Minha
0: Rio de
1: amiga.
0: Janeiro. E também o Alex Tosti, de Paciência, ligado aqui no Sala de Concerto. Obrigado pela participação, Alex. Leandro, ainda estamos atravessando um período de exceção, retomando aos poucos, né? E que bom que isso está acontecendo, as possibilidades de encontros, eventos. Eu gostaria de saber de que forma a música te acompanhou nesses tempos de pandemia.
1: Olha, eu procurei ficar mais próximo da música, né? Tocando, ouvindo mais música, porque afinal de contas a música ela meio que faz uma espécie de higiene mental da gente, né? Renova nossos pensamentos, nossas emoções, geralmente de uma forma positiva. Durante essa pandemia eu aproveitei, né? Já que a gente não podia ter muitos eventos presenciais, né? E participei de vários eventos online, divulguei mais a minha música nas redes sociais. Aprendi a editar vídeo, que foi uma habilidade que me ajudou muito nessa pandemia, ajudar a produzir vídeos, editar, enfim, para mim pessoalmente e para outras instituições as quais eu trabalho. Que mais? Também aprendi um pouquinho de baixo elétrico, assim, um nível básico, digamos assim. Tô longe de
0: Sim.
1: ser um baixista, mas acho que é legal para o músico essa experiência de aprender um outro instrumento, porque você começa a mergulhar em outro universo de conhecimento. Também terminei meu doutorado em música, né? Concluí, fiz minha tese, defendi. Enfim, então eu procurei, ser bastante produtivo o máximo que eu pude aí nesse período de exceção, como você falou, de pandemia.
0: Perfeito. Bom, a música é para muitos uma companhia fundamental, tanto em tempos felizes quanto em tempos difíceis, na paz e na guerra. E nós teremos agora na interpretação do Leandro duas obras de Chopin. Você gostaria de comentar algo sobre elas, Leandro?
1: Sim, na verdade, não especificamente comentar sobre as obras em si, mas eu gostaria de fazer algo similar ao que fez o Claudio Vettori, o pianista que me antecedeu aqui no Sala de Concerto na semana passada, e eu tive a
0: Sim.
1: oportunidade de assistir.
0: Você, só aproveitando, fazendo parênteses,
1: Sim,
0: Leandro,
1: por favor.
0: você é compositor também?
1: Sou,

0: Posso falar sobre isso mais à frente.
1: Porque o Harold Emmert, que esteve aqui, a propósito exatamente da sua fala do Vettori, né? O Harold Emmert também esteve aqui, oboísta, né? E mandou mensagem aqui dizendo, olha, Leandro também é um compositor, espero que ele vá incluir uma obra dele. Mandando um abraço aqui, Harold.
0: Ah, sim, mais para frente no programa teremos, sim. Agradeço ao Harold, que é um amigo, né, recente meu. E sobre as peças, como eu falei, vou fazer a mesma coisa que o Claudio Vettori fez aqui, que eu achei muito bom, que ele dedicou o Chopin dele às vítimas da guerra na Ucrânia, e é isso que eu quero fazer, né? E que a gente, ao ouvir essas duas músicas, né, que eu vou tocar em sequência aqui do Chopin, a gente mentalize a paz, que afinal todos nós queremos, né, a paz no mundo.
1: Perfeito, Leandro. Vamos ouvir então com Leandro Turano, de Chopin, o Noturno, opus 9, número 2, e a Valsa, opus 64, número 2.

0: Com Leandro Turano ao piano, tivemos de Frédéric Chopin a valsa Opus 64, número 2, e antes, Noturno, Opus 9, número 2. Você está ouvindo o programa Sala de Concerto ao vivo, recebendo aqui em nossos estúdios o pianista Leandro Turano. E você participa pelo nosso WhatsApp, mandando sua mensagem, sua pergunta, seu comentário, fique à vontade. Nosso WhatsApp é o DDD 21 99710 0537. Nós teremos na sequência mais duas peças com Leandro Turano, uma delas de Christian Sinding, um compositor norueguês, e eu gostaria que você nos falasse um pouco sobre ele e sobre a peça que você vai tocar, Leandro. Pode ser?
1: Claro, claro. Então, eu gosto muito dessa peça. Aproveito aqui para dedicar essa peça à minha avó, Dulce Martins, que foi minha primeira professora de piano. Ela gosta muito dessa peça,
0: Maravilha.
1: né? Então, esse, como você falou, né, é um compositor norueguês, o Sinding. Então, você imagina um homem do norte da Europa, né, que está acostumado com aquelas temperaturas extremamente baixas num inverno frio, né? E essa música, ela se chama O Gorjeio da Primavera. Gorjeio é o som que alguns pássaros fazem, né? E aí a imagem que me vem à cabeça quando eu escuto essa música, quando eu vi a partitura, né, quando eu simplesmente de ler o título, né, e conhecer do compositor, é você imaginar como é a chegada da primavera num país do norte da Europa,

0: Você começa a sair daquele inverno mais escuro, mais enevoado, extremamente frio, e de repente os pássaros começam a aparecer mais, a cantar, as flores desabrocham, o sol fica mais aberto, o tempo fica mais aberto, né? O sol aparece mais. Então, a chegada da primavera não é simplesmente uma mudança de estação, ela vem com uma carga muito forte de esperança. E
1: Sim.
0: eu acho que é isso que o compositor quis ilustrar nessa peça.
1: Maravilha. Vamos então ouvir com Leandro Turano o Gorjeio da Primavera, de Christian Sinding, e na sequência, Arabesque número 1, de Claude Debussy.

0: Com Leandro Turano, ouvimos Arabesque número 1 de Claude Debussy e antes o Gorjeio da Primavera de Christian Sinding. Você pode participar do Sala de Concerto pelo nosso WhatsApp 21 99710-0537. Agradeço aqui a participação do André Brás, do Grajaú. Boa tarde, quero deixar meu abraço ao Leandro, agradecer pelas peças tão maravilhosas que embelezam e refrigeram nossa tarde. Tá aí, Leandro. Também Nancy de Carvalho. Belo concerto, Leandro. Parabéns pelo bom gosto do repertório. Aqui, Leandro, nós vamos ouvir agora a próxima peça que você nos traz, que é de sua autoria, né? Eu gostaria que você nos falasse, desde que, quando você começou a compor, e de que forma o intérprete e o compositor convivem na sua trajetória profissional.
1: Olha, desde que eu comecei a aprender piano, eu achava interessante essa relação com a partitura, né? Tem uma partitura que alguém escreveu, né? E a gente começa tocando, aquilo que está escrito. E aí eu sempre pensei, né? E se eu fosse a pessoa que
0: Ou
1: escrevesse
0: que
1: uma
0: está na
1: partitura?
0: cabeça, né, Leandro? Porque
1: Oi?
0: você não está olhando o que está escrito, né? Vou falar um segredo aqui. O Leandro está tocando, né? Tudo guardado aqui, né,
1: Ah,
0: Leandro?
1: tá. Você está falando de tocar de cor, realmente. Não, no concerto
0: A
1: de hoje eu estou tocando
0: partitura
1: tudo de cor.
0: tá toda decorada, isso
1: Sim,
0: aí.
1: sim. Mas de qualquer jeito, assim, a gente geralmente aprende tocando o que está escrito na partitura. E acho
0: Sim.
1: interessante essa relação de você ser o criador da partitura, né? Agora, eu não sou um compositor frequente. Eu até ocasionalmente gosto de compor, mas assim, as pessoas que são verdadeiramente compositores geralmente têm uma necessidade quase orgânica de escrever, sentem essa necessidade, assim como eu sinto necessidade de tocar. Por isso eu me considero, mais um intérprete, mas ocasionalmente sim, gosto de compor, acho interessante, né? E essa música que eu vou tocar hoje é uma composição que eu fiz, dedicada à minha noiva, à Marcela, né? Minha noiva querida, minha companheira. Que deve estar nos ouvindo nesse momento.
0: Certamente. Marcela, então, para você, vamos ouvir agora uma balada para

0: Esta foi uma balada para Marcela, composição e interpretação de Leandro Turano. Estamos chegando ao fim do nosso programa. Eu gostaria de pedir ao nosso convidado que conte então para os nossos ouvintes de que forma podem conhecer mais seu trabalho, Leandro.
1: Sidney, então, quem tiver interessado em conhecer mais, pode ir no meu site leandroturano.com, né? O site, a última vez que eu atualizei ele foi 2020, início da pandemia, ainda tem mais coisa para colocar lá, mas já tem bastante informação que a pessoa que estiver interessada pode recorrer. Também tem meu canal do YouTube, é só você jogar Leandro Turano no YouTube, vocês vão achar lá o meu canal, com vários vídeos. Enfim, acho que é basicamente isso.
0: Perfeito. Leandro, agradecendo mais uma vez sua companhia aqui no Sala de Concerto. Uma alegria recebê-lo, viu?
1: Eu que agradeço.
0: A você que nos acompanha pela rádio, pela internet, nas demais plataformas, continue conosco em nossa programação. Nos encontramos já já e vamos encerrar ouvindo as três últimas obras do repertório que nos trouxe hoje Leandro Turano. De Ernesto Nazaré, Você Bem Sabe e Odeon, e de Jacó do Bandolim, Santa Morena.

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3: Cinco horas e um minuto.
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Alô, amigos e ouvintes da Rádio MEC. É um prazer estar com vocês, mais uma vez produzindo e apresentando o programa Roda de Choro. Hoje vamos fazer o sexto programa da série Choro Carioca, Música do Brasil. O programa de hoje começa com um compositor nascido em Manaus, José Agostinho da Fonseca. Nasceu em 1886, mas ele fez a sua carreira em Belém do Pará. Depois ele se fixou em Santarém. Além de compositor, o José Agostinho da Fonseca foi regente, ator, tocava requinte e clarineta. Aliás, ele compôs em diversas formações, inclusive para revistas teatrais. Parte da sua obra foi reunida pelo seu filho, o maestro Wilson Fonseca, em um álbum publicado em 1980, onde estão registradas valsas, marchas, sambas, tangos, xotes, quadrilhas, dobrados, maxixes, entre outros gêneros. Faleceu em 1945. A gente ouve agora Idílio do Infinito, um xotes, e na sequência Mutamba, um tango brasileiro. Daqui a pouco a gente toca mais duas músicas do José Agostinho da Fonseca.

Ouvimos de José Agostinho da Fonseca o Shots Idílio do Infinito e depois Mutamba, um tango brasileiro. A gente segue ainda com José Agostinho da Fonseca e ouve outro tango brasileiro chamado Tapajoara. Em seguida, Vila Paraíso, um Shots.

A gente ouviu de José Agostinho da Fonseca, Tapajuara e, na sequência, Vila Paraíso, também dele. A gente segue com José Belisário. Ele foi mestre da banda de música da antiga escola 15 de novembro, no Rio de Janeiro. José Belisário de Santana é o nome de batismo dele, que provavelmente viveu entre 1870 e 1930, e sabemos disso porque ele deixou vários

registros de músicas transcritas em cadernos de chorões. Era muito comum isso naquela época. Não havia os meios de comunicação que há hoje, então as músicas, as partituras eram transcritas em cadernos particulares, e graças a isso também se chegou a essa coleção. Sua música mais conhecida foi a polca Eugênia, popularizada no início do século XX, que recebeu letra, passou a se chamar Meu Deus, Que Noite Sonorosa. Essa versão foi lembrada no programa O Pessoal da Velha Guarda, produzido pelo Pixinguinha e pelo Almirante na Rádio Tupi, em 1947, na voz do cantor Onésimo Gomes. A gente ouve do José Belisário, Lágrima de Marte, uma polca, e na sequência, Piquerrucha, outra polca.

Acabamos de ouvir de José Belisário duas polcas, a primeira Lágrima de Marte e em seguida Piquerrucha. A gente passa agora para o compositor José do Carmo, frequentador assíduo da Igreja Nossa Senhora do Carmo, que valeu o apelido dele, José do Carmo. Batizado José César de Lima, viveu no Recife entre 1895 e 1977, violonista autodidata. Trabalhou quase 40 anos no conjunto regional da Rádio Clube de Pernambuco. Compôs vários choros, valsas, muitos dos quais interpretados pelo violonista Henrique Anes, meu querido amigo, no disco O Virtuoso do Violão, José do Carmo pelo violão do Henrique Anes. Aliás, é um belo disco, do ano de 2001. A gente ouve dele o choro Pra Você. Na sequência, um pouquinho da obra do José Carvalho de Bulhões. Ele adotava o estilo romântico para batizar suas composições. Despedida de lágrimas, mistérios de um beijo, ilusões de amor, despedida em beijos, são algumas delas. Os títulos são bem representativos. Por outro lado, as suas polcas mostram um caráter mais brejeiro, mais alegre. Ele era pianista e compositor carioca. Viveu entre 1881 e 1941. Segundo Alexandre Gonçalves Pinto, conhecido como Animal, no seu livro Choro, o Bulhões era um pianista muito popular no Rio de Janeiro e tocava música não só dos velhos chorões, abre aspas, como também dos novos. Por isso, então, a gente vai ouvir a polca Irresistível e, na sequência, Sapeca. Vamos ouvir, então, essa sequência com uma música do José do Carmo e duas músicas do José Carvalho de Bulhões.

Ouvimos para você um choro do José do Carmo, na sequência duas polcas do José Carvalho de Bulhões. A primeira se chama Irresistível e esta última, Sapeca. Você está ouvindo o programa Roda de Choro, apresentando o sexto programa da série Choro Carioca, Música do Brasil, uma caixa de CDs lançada pela Acari Records, só mostrando compositores brasileiros, né, que nasceram até 1905. Estamos já na letra J e por isso vamos saber um pouco da vida do José Cavaquinho. Claro que além do Cavaquinho, que ele adotou como nome artístico, ele foi batizado como José Rabelo da Silva. Também tocava violão e flauta. Nasceu em Guaratinguetá, em São Paulo, em 1884. E criou métodos de violão e cavaquinho. Destacou-se como um dos principais professores de violão da sua época. Ele foi pai da violonista clássica Ivone Rabelo. O José Cavaquinho foi ainda fundador e diretor de harmonia do rancho Ameno Rezedá, famoso rancho. Morreu em 1951, no Rio de Janeiro. A gente ouve agora, do José Cavaquinho, o Shots Marina. Na sequência, uma música do José Ferreira Ramos. 5 de abril, um choro. Daqui a pouco eu falo dele.

Ouvimos Marina, um shot do José Cavaquinho. E na sequência, 5 de abril, um choro do José Ferreira Ramos. Bom, José Ferreira Ramos, eu não falei no bloco passado, mas foi um flautista. Ele morava na rua Ceci, em Olaria, no Rio de Janeiro, onde exercia a profissão de sapateiro. Ele era um mulato magro que tinha uma das suas pernas amputadas. Era assíduo frequentador das rodas de choro com seus vizinhos. Vejam só, Pixinguinha e Alfredinho Flautim. Certamente ele conviveu com o trombonista Candinho Silva, que transcreveu várias das suas músicas. Estima-se que ele tenha vivido entre 1885 e 1945, aproximadamente. Vamos ouvir dele 3 músicas. A primeira, um maxixe chamado Cristalina. Na sequência, um choro com o nome Perdi os Óculos. E por último, Sueca, outro choro.

Ouvimos do José Ferreira Ramos três músicas. A primeira, Cristalina. Depois, Perdi os Óculos, um choro. E um outro choro, batizado de Sueca. Sueca é o nome de um jogo de cartas. A gente passa agora para a obra do José Francisco da Fonseca Costa, conhecido como Costinha, compositor de valsas, shots, polcas, maxixes. Ele foi um pianista muito requisitado para tocar nas festas e bailes do Rio de Janeiro. Fez parte da turma do Aurélio Cavalcante, Ernesto Nazaré e Sátiro Bilhar, a quem dedicou os shots Heroína. A gente vai ouvir agora uma polca do Costinha chamada Jupiculote.

0: Acabamos de ouvir Chupicolote, uma polca do Costinha. O programa Roda de Choro hoje apresentou o sexto programa da série intitulada Choro Carioca, Música do Brasil. Uma caixa com 9 CDs lançada pela Acari Records e tocada pelos melhores músicos do Brasil. A série segue na semana que vem. No Som Gilberto, aceite meu forte abraço e até o próximo Roda de Choro.
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Olá, eu sou Teca Lima e já está no ar o programa que traz os grandes artistas, cantores, grupos e músicos que se inspiram nas nossas muitas tradições. É o caso do multi-instrumentista, compositor, produtor e arranjador Marquinho Mendonça. Ele toca violão, guitarra, bandolim e cavaquinho. Paulistano, Marquinho também compõe e a gente vai ouvir de sua autoria Tambu.

0: Com Dani La Sálvia e Dércio Marques, ouvimos Manacá da Serra, de Luiz Perequê. E antes, com o Marquinho Mendonça, dele mesmo, o tema Tambu.
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1: Acabamos de ouvir o grupo Ilumiara com Peneirô Gavião, que é um canto de colheita de café de Bocaiúva, Minas. Antes, com os músicos Almir Cortes e João Paulo Amaral, Sotaques, deles dois. E ainda ouvimos Dea Trancoso e Christophe Silva, de domínio público, Benzim Veloso.
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1: Do Maranhão também vem as cacheiras da família Menezes.

0: Acabamos de ouvir com Rita Benedito e Jussara Silveira A Sílaba, de Zé Cabaleiro, e o tema tradicional Trem, Trole, Trilho. E antes, também os temas tradicionais Tambor de Crioula com o Papete e Vinheta do Amor com as Caixeiras da Família Menezes, do Maranhão.
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0: E seguimos agora com o cantor e violeiro da cidade de Patrocínio Paulista, Noel Andrade. Noel gosta de cantar o Brasil caboclo que conheceu na infância e juventude e tocar a viola, instrumento do coração. Ele já tocou com Chico Lobo, Kátia Teixeira, Dani La Sálvia, entre muitos outros. Do seu álbum de estreia, vamos ouvir uma composição de Rosinha de Valença, Usina de Prata.

0: Almir Sater, dele mesmo, no quintal de casa. E antes, com Noel Andrade, ouvimos de Rosinha de Valença, Usina de Prata.
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0: Agora vamos ouvir Geraldo Azevedo, do CD que ele fez em homenagem ao Rio São Francisco. Participação especial do Djavan.

0: Roberto Correa, de Sá e Guarabira, Sobradinho. E antes, com Geraldo Azevedo e Djavan, ouvimos Barcarola do São Francisco, de Geraldo e Carlos Fernando.
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0: Na sequência, um coco praieiro com a Juliana Caymmi.
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0: Marinês e Sua Gente, com a participação do Lenine, Coco da Mãe do Mar, de Lenine e Siba. E antes, com Juliana Caymmi, ouvimos de Eudes Fraga e Paulo César Pinheiro, Coco Praieiro.
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0: E para fechar o programa de hoje, um grupo que misturava muito bem o choro e a música nordestina, o Bando de Macambira.

0: Ouvimos com o Bando de Macambira, Gorjeio, de Francisco Pereira, fechando o Brasis de hoje, que volta amanhã com os grandes artistas e as ótimas misturas da nossa música. Muito obrigada pela audiência, um grande beijo e até amanhã.
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1: Bom dia, minha gente. Estamos chegando com a ginástica. Procure sempre fazer ginástica com roupas leves. Vamos lá? Pernas afastadas. Afasta um pouquinho mais, assim, tá bom. Mãos atrás da cabeça, os dedos entrelaçados, cotovelos bem afastados. Vamos inclinar o tronco lateralmente, bem na lateral, hein? Para a direita, inclina e fica. 1, 2, 3, 4, 5, volta. Para a esquerda, inclina, fica. 1, 2, 3, 4, 5,

0: direita, inclina e fica 1, 2, 3, 4, 5. Vai um pouco mais. Esquerda, inclina, 1, 2, 3, 4, 5, voltou e parou. Mantenha as mãos atrás da cabeça. Vamos descer o tronco reto para frente, que aí você força a parte posterior da coxa também. Desce, fica, 1, 2, 3, 4, 5, sobe. Quando descer, olha para frente, mantenha a coluna reta, os cotovelos bem afastados. Desce, fica, 1, 2, 3, 4, 5, volta. Força, fica, 1, 2, 3, 4, 5, voltou, parou. Agora vamos fazer o seguinte, hein? Você vai inclinar para a direita, voltar, depois para a esquerda, voltar e aí vamos para frente. Eu vou comandar. Vamos lá, inclina à direita, força, volta. Esquerda, força, volta. Frente, força, volta. Direita, força, volta. Esquerda, força, volta. Frente, força, volta. Direita, força, volta. Esquerda, força, volta. Frente, força, voltou, parou, desce os braços, balança um pouco os braços embaixo. Mantém as pernas afastadas, novamente, mãos atrás da cabeça. Vamos girar o tronco para a direita. Primeiramente para a direita, vamos lá? 1, 2, 3, 4, 5, volta. Para a esquerda, 1, 2, 3, 4, 5, volta. Cotovelos sempre afastados. Direita, 1, 2, 3, 4, 5, volta. Agora estamos girando, hein? Esquerda, 1, 2, 3, 4, 5, volta. Direita, 1, 2, 3, 4, 5, volta. Esquerda, 1, 2, 3, 4, 5, voltou e parou. Desce os braços, vamos dar uma caminhada, caminhando forte, vambora. Correndo agora, aproveitando o seu espaço. Se não tem espaço, corre no mesmo lugar, não pode parar. Ginástica é aqui, de segunda a sexta, Rádio MEC AM800. Vamos, gente, estamos correndo. Mais um pouco. Caminhando. Mantenha o ritmo forte. Mantenha firme aí. Atenção, correndo de novo. Sustenta a corrida. Cuida da respiração. Vamos, gente, sustenta. Mais um pouco. Continua correndo, eu vou me despedindo. Um grande abraço, até o próximo. Continue com a programação da Rádio MEC.
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11: Está no ar o Conversa com o Autor Especial Flip 2026. A opinião, o comentário e as emoções de alguns dos autores e autoras que participaram da 24ª Festa Literária Internacional de Paraty.
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11: Eu sou Cátia Navarro e acompanhei a festa literária. A 24ª Flip teve como grande homenageada a poeta Orides Fontella. Ela foi uma das mais importantes vozes da poesia brasileira da segunda metade do século XX. Nascida em São João da Boa Vista, no interior de São Paulo, começou a publicar poemas ainda na adolescência e formou-se em filosofia pela Universidade de São Paulo, a USP. A formação marcou profundamente a sua escrita. A sua poesia caracteriza-se pela extrema concisão, pelo rigor da linguagem e pela reflexão filosófica, abordando temas como o silêncio, a natureza, o tempo, a existência e o sagrado. Publicou obras fundamentais, como Transposição, em 1969, Helianto, em 1973, Alba, em 1983, Rosácea, de 1986, Trevo, em 1988 e Teia, em 1996. Ela recebeu o Prêmio Jabuti por Alba e o Prêmio APCA por Teia, consolidando-se como uma das maiores poetas brasileiras contemporâneas. A mesa de abertura da festa no programa oficial foi comandada pela ensaísta e poeta Marília Garcia e pelo professor, poeta e editor Augusto Massi. Marília destacou a sensibilidade de Orides Fontella.
12: Ela diz que devemos ouvir os significantes das coisas, ou seja, os sons que não trazem um sentido articulado.
11: Augusto Massa falou da forma e da precisão da linguagem utilizada por Orides Fontella em seus versos.
13: E eu a conheci como uma poeta que recitava no grupo, nas festas do grupo, e às vezes fora das festas o diretor chamava e ela lia ou recitava um poema que tinha feito naquele tempo.
11: Esta foi uma flip marcada pela presença de nomes como Edmilson de Almeida Pereira, José Tolentino de Mendonça, Andréa Del Fuego, Pauline Torte, Djamile Pereira de Almeida, Camel Daoud, a ministra do STF, Carmen Lúcia, Ana Paula Tavares, Milton Ratum e tantos outros em mesas que tinham como títulos versos da poeta Orides Fontella, tais como Saber de Cor o Silêncio ou A Infância Volta Devagarinho. Versos que ecoaram no grande auditório, mas também em cada esquina ou em cada uma das casas que participaram da programação paralela, em mesas com escritores, poetas, editores, intelectuais da música, do cinema, do jornalismo e da TV. A literatura ganhou os espaços e a vida numa Paraty que respira prosa e verso, a força literária, como nos fala a escritora Natália Timmermann.
0: Nossa, ontem a abertura foi muito emocionante, a Marília Garcia fazendo aquela performance, aquela leitura, foi incrível, e a aula do Augusto Massi também, então é poesia transbordando pelas ruas, né? E nos encontros, como você falou, maravilhoso.
11: Já o escritor Felipe Charbel lembra que seu mais recente livro fala exatamente da beleza da espera que os livros nos promovem em memórias daquelas obras que ainda não lemos, mas queremos e o faremos um dia.
14: Sim, estou lançando um livro novo, Lacunas, sobre amar os livros que não lemos, que é um livro de ensaios que partem da ideia de que os livros que nós não lemos são tão importantes quanto aqueles que nós lemos, né? Que, de algum modo, o que nos leva a deixar um livro para depois implica uma relação que é uma relação também de amor à literatura, porque esses livros nos constituem tanto quanto aqueles que nós lemos e que fazem parte da nossa formação. Então, um pouco eu parto dessa ideia, são 6 ensaios, né? Nem todos em cima desse tema, mas todos partem da relação entre leitura e vida, né? Como é que nós nos construímos como pessoas a partir dos livros que nós lemos, mas também daqueles que nós não lemos e que acabam, né, ficando na nossa memória. Por exemplo, eu conto sempre um caso do Guerra e Paz, do Tolstói, que eu fui ler muito tarde. Eu fiquei 10 anos com o livro, namorando o livro, mas eu pensava, não, eu tenho que ler esse livro num momento bom, um momento que eu tenha 3 meses, que eu possa me dedicar. E acabei fazendo isso depois, e aí ele deixou de ser uma lacuna, né? Mas durante 10 anos ele foi um livro importante para mim porque eu não lia, porque eu achava que eu tinha que ler aquele livro em condições boas, né? Então, um pouco a partir disso, eu tive a ideia de fazer esse livro e tratar das nossas lacunas literárias e como elas nos constituem, tanto quanto os livros que nós lemos.
11: Na Festa dos Livros, os leitores foram estrelas nas ruas, mas tivemos estrelinhas também. A Flipinha, das crianças, ganhou espaço maior numa tenda onde aconteceram saraus, oficinas de poemas, recitais de poesia, brincadeiras e encontros de pais e filhos no mergulho da festa. Para os autores do gênero literário infantil, essa foi uma conquista, porque é de pequeno que se aprende a ler, mas que também exerce o poder da imaginação, como nos fala o escritor de literatura infanto-juvenil, Tino Freitas.
15: Muitas crianças olhando ali os seus escritores dos livros queridos e dizendo, será que consigo? Eu acho que eu fui essa criança lá atrás, só que eu estiquei um pouco essa infância e continuo brincando agora a sério, escrevendo para elas, né? Eu me sinto muito nesse lugar de agradecimento por encontrar os leitores. Eu acho que no fundo a gente busca esse reconhecimento, então, separado pelos pais, pelas mães, pelas crianças, e eu tenho esse livro seu, eu tenho aquele outro livro seu. Isso é inspirador e é reconfortante saber que a gente está num caminho importante para o Brasil, que é seguir fazendo boa literatura e emocionando a família inteira com essas histórias.
11: A Flipzona também teve destaque com os adolescentes, que escolheram muitas das atividades como leitura, escritas, dança, música e teatro. Como diz a escritora Ana Lu Leite, a Flip é uma comunhão de afetos e união de todas as idades e amigos.
16: Gente, a Flip é imperdível. É um lugar assim que a gente se sente congregando com quase irmãos. Todo mundo é meu primo, todo mundo está muito feliz de estar junto. É muita gente, faz calor, às vezes chove, mas a alegria de estar nessa troca tão gostosa é uma coisa que só acontece na Flip. Venham para a Flip.
11: Todos os convites para a Flip são bem-vindos e quem veio para participar das mesas fala da pluralidade de uma festa onde a cultura é o combustível, como diz para a gente Maíra Cota, uma das criadoras da série Afiadas, da TV Brasil.
17: Olha, é uma alegria estar aqui. A gente estava nessa mesa lotada, veio um monte de gente interessada, porque eu acho que a gente está falando aqui de cultura, né? E está falando sobre mulheres. Então, a literatura também é um espaço onde as mulheres vêm ganhando maior visibilidade. Eu acho que o Afiadas, o interesse no Afiadas traz isso, traz essa urgência e esse interesse em temas femininos.
11: A Flip marca também um gol de placa quando reúne

0: reúne diferentes assuntos ou personalidades e atrai para um jogo que emociona quem assiste, mas também quem expõe suas ideias, como a jornalista Meire Lacombe.
1: Gente, eu me formei lendo, né? Eu acho que quando a gente fala assim, o livro é fundamental, é um clichê, mas ele é muito verdadeiro. Qual é a métrica? Eu acho que é ler livros que transformem o mundo num lugar mais justo, menos violento, menos normatividades, menos conceitos fabricados, sabe? Paulo Freire, gente, assim, a gente precisa ser inclusivo e não excludente. Então, todo mundo tem uma ideologia. Precisa ver se essa ideologia está colocando pessoas para fazer um mundo melhor ou está só excluindo mais pessoas.
0: A literatura contemporânea tem ganhado cada vez mais voz e isso foi relevante em várias mesas de casas em que estiveram escritores como Eliana Alves Cruz, Conceição Evaristo, On Jaque, Angela Davis, Carmen Stephan, Carlos Eduardo Pereira, Henrique Rodrigues, Marcelo Moutinho e tantos outros, entre eles Betânia Pires Amaro, revelação literária que destaca que leitura e escrita fazem a diferença.
2: Pensei em criar justamente, apresentar essa história sob essa voz narrativa, sob esse ponto de vista, que se tornasse muito sinestésico para o leitor. Então, justamente por isso mesmo, há uma grande descrição de sons, cheiros, texturas, mesmo porque eu queria que o leitor se sentisse um pouco transportado para essa Bahia, para esse Brasil de 1950, de 1960. Eu queria colocá-lo ali no centro de Salvador, nesse período. Um período muito rico, né? Um período que estava aí convivendo ditadura militar, movimento hippie, Tropicália, né? A industrialização do Estado, dentre diversos outros acontecimentos que permeavam a Bahia. Então, um período de grande força cultural, cheio de referências, sons. E, justamente, eu queria que o leitor fosse depositado ali no meio de tudo isso, né? E para isso, essa voz narrativa, né, de uma personagem que fosse ela mesma, né, justamente envolvida nessa história, né, ainda que indiretamente ela está contando a história da mãe e da avó, mas que a afeta, né, consequentemente, e uma personagem que também tivesse esse olhar mais rico sobre o mundo, né? Então, uma personagem que está ali muito perto de tudo que é sobrenatural, de tudo que é místico, que interpreta as coisas de uma forma muito própria, né? E eu acho que essas particularidades a tornaram a narradora ideal para essa história. Ressalga, o livro, ele carrega, né, desde o início, uma proximidade muito forte com a água. Então, na hora em que eu fui escolher o título, né, sentando justamente com as minhas editoras para fecharmos o título, a gente ficou muito claro que a água unia essas personagens, né? Desde a escassez absoluta da água no sertão nordestino até o Recôncavo, em que havia uma abundância hídrica fenomenal. Então, até aí, justamente, né, os anos 70... Cachoeira, a cidade de Cachoeira, no Recôncavo, sofria enchentes históricas do Rio Paraguaçu, então tem imagens lindíssimas e trágicas, né, da cidade debaixo d'água, as ruas viravam canais e os barcos precisavam navegar aquilo ali para resgatar as pessoas, né? Então, essa abundância que aproximava o que era da terra do que era do rio, os seres humanos das feras do rio, das crenças em torno das entidades do rio, tudo ficava muito próximo, até chegar a Salvador, que é uma cidade litorânea, que segue os ritmos da maré, segue o ritmo do mar em diversas formas, né? Então, na cadência da voz, nos ritmos dos comportamentos. Então, isso influencia, inclusive, na construção da linguagem que buscou emular a força dessa água que carregasse esse leitor adiante. Então, essa água, como elemento que une as personagens, né, se fundiu nesse título, Ressalga. Ele vem perfeitamente explicado no último capítulo, mas está relacionado justamente a essa simbologia da água, como isso une essas mulheres, como isso une a memória dessas mulheres, e ao mesmo tempo tem esse segundo significado de renovar pelo sal. É um processo pelo qual passam as carnes também de sertão, né? Então ela une essa água a essa terra, a esse sal da terra também. Então foi uma palavra que eu acredito que representou bem essa história.
0: O poder da literatura se manifesta em depoimentos como o do escritor Itamar Vieira Júnior, conhecido por Torto Arado, mas também um nome que representa o Nordeste na Flip.
3: Um compromisso com a literatura para as infâncias. Eu me formei leitor, e se eu escrevo, foi essa literatura que me introduziu no universo da leitura.

0: Eu lembro com muito carinho, com muito apreço, as leituras deste momento que me fizeram querer escrever. Cada história que eu lia e que reverberava de uma maneira muito intensa, né, me fazia imaginar coisas. Quando eu fechava um livro, ainda na infância, eu sentia vontade de escrever. E escrever coisas que às vezes pareciam com aquela história, enfim, eu queria experimentar estar do outro lado, sem saber o que isso significava. Eu nem sabia o que era um escritor exatamente. Era uma coisa quase que instintiva, né? Depois de uma leitura. E aí eu percebo que quando falamos de literatura para as infâncias, estamos falando certamente da introdução de seres humanos num universo tão rico, tão vasto, tão importante, que é o universo da leitura. É meu compromisso pessoal também. Bom, daí ter vontade e executar é outra coisa, né? De que maneira eu vou contar essa história? Bom, eu fui um leitor, criança, e não gostava de ser subestimado. Então, acho que aí está lançado o desafio, né? De escrever histórias que as crianças se sintam representadas e que elas de alguma maneira comuniquem a nossa vida, né? Naquele universo criativo de um livro e que possa ser lido com os adultos e que isso suscite perguntas, questões que possam ser discutidas depois, né? Entre pais, filhos, enfim, responsáveis e crianças. A história de Chupim nasce de Torto Arado, porque há uma passagem no romance que conta a história das crianças que eram levadas para o campo para trabalhar. E o trabalho era espantar os pássaros que estavam comendo a roça de arroz. Então, bom, naquele momento, o pássaro, como a narradora conta a história, é um vilãozinho, é uma praga, né? E eu disse: agora eu vou restituir a. Eu vou restituir a vida desse ser, desse pássaro, de uma maneira. E quem pode fazer isso é uma criança. E é a criança que conta, que se encontra com esse ser. E a partir dali vai viver uma experiência que eu acho que nos ensina muita coisa. Abre, né, no, nossos olhos para muitas coisas, para o ambiente, para o mundo do trabalho, para a desigualdade. E até para associações com como a vida de um ser humano e a vida de um animal pode seguir o mesmo destino.
1: E dali Nordeste, região onde a literatura de cordel é parceira na alfabetização das crianças e onde o povo se enxerga com a sua história. A Casa do Cordel recebeu um público animado. Aliás, a animação é o que não falta entre os autores, como nos mostra bem Severino Honorato.
2: É simplesmente uma literatura que faz bem à educação do Brasil. A poesia, a métrica, a rima, provocando uma oração adequada, facilita a leitura e a memorização e a vivência da cultura brasileira. Isso que é a melhor definição do meu olhar.
3: E para cantar nossos versos que fazem tão bem a alma, eu vou dizer para vocês que a história precisa calma. E aqui neste momento, dentro do meu sentimento, para vocês eu peço palma.

0: carro e equipe prestigiam este lugar.
1: Os autores independentes também marcaram presença na Flip e vieram com força para mostrar um trabalho autoral de luta e perseverança, como a Tia Rê, contadora de histórias, que se orgulha da sua negritude e trajetória como autora, Regiane da Silva.
2: Não é fácil, mas vem uma força que a gente não desiste, está cada dia lutando aí, porque a literatura, ela vem para salvar, sabe? Eu estava num momento difícil, com depressão, foi quando eu escrevi meu primeiro livro, A Fada Laranja, que era só para falar sobre os laranjais da cidade, mas foi muito além disso, tratou de mim, tratou da minha alma, e o resultado

0: passada em poesias escritas por quem vive na invisibilidade.
1: E 640 pessoas em situação de rua, junto com elas, através dos sentimentos delas, criamos as 46 poesias que compõem essa revista, né? A participação na Flip, ela é muito emocionante hoje, porque é de fato a derrubada do muro da exclusão, né? Porque esse momento é um momento máximo de inclusão, trazer a voz de quem está do lado de fora dos nossos portões sem endereço hoje, num evento de tamanha importância que é a Flip, né? Vai ser uma palestra, vai ser um debate, vai ser um momento de falar em alto e bom tom que quem está ali fora é um cidadão brasileiro, sabe? É o filho de alguém que muitas das vezes anseia por uma oportunidade. É isso que é baseado os poemas da revista. Não são só histórias tristes, de choro e lágrima, mas também de sonhos. Então é um momento que eu vou levar para a minha vida inteira. Minha primeira participação na Flip, né, eu vinha a caminho daqui e falava com meus filhos a frase que eu falei com eles quando eu saí da rua: vocês nunca mais vão sentir vergonha de mim. Porque tem coisas que a gente sai da rua, a gente não consegue falar com outro ser humano, porque machuca muito a situação de rua. Então escrever é o caminho mais assertivo, né? Porque o papel, ele não julga, não aponta e não põe rótulos. Então a população de rua se sente muita vontade, sim, em escrever, em ler, e agora recitando também nos sarais marquises que eu levo eles. É um momento mágico e único e que eles levam para sempre e tem sido motivador. Os 10 poetas que compõem o Sarau Marquises, eles já se encontram no mercado de trabalho, sabe? E foram motivados a partir dessa revista. Porque muitas das portas se fecham tanto que as pessoas começam a pensar que não tem mais jeito. E a partir do momento que elas sobem no palco para ser aplaudida, ela vê que a vida não acaba na calçada, ela começa a ter a certeza que a história triste não vai impedir dela se encontrar com um final feliz. Então estou muito realizado mesmo de estar aqui nesse evento depois de 24 anos. A primeira vez a população de rua chegou aqui, né? Chegou para ser vista, aplaudida e ouvida. Porque muitas das vezes estamos deitados numa calçada, milhares de pessoas passam e a gente não recebe nenhuma palavra, nenhuma mensagem e pessoas insistem ainda não nos ver. Né? Mas essa revista hoje é de fato para que a população passe a olhar com outro olhar para um outro ser humano de carne e osso igual a ela, mas que infelizmente muitos não tiveram a mesma oportunidade que pessoas têm hoje nos seus endereços.
0: A Flip é riqueza de estilos, detalhes, ideias, momentos e presenças. O escritor Ayrton Souza veio do Pará para representar a literatura da região norte, com o orgulho de quem foi um menino que nunca sonhou chegar a uma Flip. Mas hoje, como autor, ele ganha espaço para falar, recebe o carinho de quem o lê e festeja a transformação que a literatura causou na sua vida.
2: Vindo de um lugar, né, marginalizado historicamente, para mim é a minha forma de me reencontrar comigo, com aquele Ayrton que foi criado num ambiente hostil, de muita violência, e quando eu recebo o afeto aqui num lugar como esse, nessa festa tão grandiosa, eu me reencontro comigo mesmo. E aí eu vejo que todo esse percurso de mais de 26 anos dedicado à leitura, ao livro, à literatura, valeu muito a pena, porque aí é o encontro da afetividade, da coletividade e do amor, né, entre pessoas. Então é esse reencontro com a minha própria humanidade. Foi basicamente o espaço geográfico mais marginalizado do Brasil, mais esquecido. Isso foi proposital, né, num projeto político de histórico que atravessa a história do Brasil, porque a ideia de se apropriar da nossa riqueza, de se apropriar dos nossos corpos como um objeto, uma coisa, e aí vir para cá falar sobre o Norte, escrever sobre o Norte, para mim, é dizer assim: não há possibilidade de pensar esse Brasil, de enfrentar seus graves problemas, se não for também ouvindo a voz que vem do Norte, ou as vozes que vêm do Norte. Então, não dá para a gente pensar esses problemas todos deixando o Norte de lado. O Norte tem, basicamente, também receitas para esse país ser transformado de uma vez por todas. A literatura, para mim, ela significa o espaço de redenção, né? Minha mãe e meu pai eram analfabetos, a minha família quase toda são semi-analfabetos. Então, encontrei na palavra escrita, no livro, na literatura, de um modo geral, essa redenção e ter acesso às coisas básicas, comida, roupa. Então, a literatura, ela transformou toda a minha relação com o mundo. Vim dessa relação extremamente pobre, sem ter o que comer, basicamente, os meus irmãos também. E o livro Leitura me deu essa possibilidade de ter o que comer, de ter o que vestir, poder atravessar uma parte do país e vir para o Rio de Janeiro. Eu jamais imaginaria isso há 15 anos atrás. Se a pessoa disse assim: daqui 15 anos você vai estar no Rio de Janeiro, conversando, recebendo afeto, eu jamais acreditaria nisso. Então foi a literatura que me deu essa possibilidade.

0: A 24ª Flip, a Festa da Poesia, encerra deixando saudade, reflexão, leituras, escritas e escutas. Deixa também a reverência à obra de Orides Fontela, a poeta que levou uma vida discreta e distante dos holofotes. Ela morreu em novembro de 1998, aos 58 anos de idade, e é absolutamente reconhecida por críticos literários como uma das poetas brasileiras mais significativas. Alguém cujo legado é um registro do passado, está muito presente e seguirá para futuras gerações. Eu termino o programa de hoje com o poema Fala, de Orides Fontela. Tudo será difícil de dizer, a palavra real nunca é suave. Tudo será duro, luz impiedosa, excessiva vivência, consciência demais de ser. Tudo será capaz de ferir, será agressivamente real, tão real que nos despedaça. Não há piedade nos signos e nem no amor. O ser é excessivamente lúcido e a palavra é densa e nos fere. Toda palavra é crueldade. Poema do livro Transposição, de 1969. O Conversa com o Autor Especial Flip termina agora. Apresentação, roteiro e entrevistas, Cátia Navarro. Gravação para edição para o rádio, Nielson Soares. Produção para o rádio, Rafael Tavares. Transporte, Marcos Amaral. Imagens para o YouTube, João Rodrigo Costa e Nielson Soares. Edição de videocast, Beatriz Biancamano. Conteúdo para redes sociais, João Rodrigo Costa e João Paulo Mariano. A gente fica por aqui. Até a próxima Flip. Porque literatura é uma ótima viagem.
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5: 8 horas e 1 minuto.

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0: Muito bom dia, está no ar nossa rádio animada para crianças de todas as idades. No programa de hoje vamos ouvir músicas do grupo Éramos Três, no quadro Música Brasileira para a Infância, conhecer o livro Água Comovida, na Biblioteca Rádio Animada, e ouvir um episódio do Maritaca sobre as bruxas.
1: Acho que a bruxa tem um nariz bem comprido e tem uma espinha no meio, na ponta do nariz. E também ela faz mágica e transforma as pessoas em sapos.
2: E chapéu preto, é uma roupa preta e a pele azul escuro, parecendo um morcego.
0: Já no segundo bloco, vamos conhecer o trabalho do músico inglês Nick Cope, no Música para a Infância pelo Mundo, e ouvir a história Maria e a Vaca em mais um Deixa Que Eu Conto.
3: Era uma vez uma menina muito amada por sua mãe. Só que em certa altura da história, a mãe morreu. O pai da menina ficou tão triste e logo encontrou uma moça para se casar, que prometeu que cuidava da menina e traria suas duas filhas. E a mãe da menina deixou um presente meio esquisito. Uma vaca. É, uma vaquinha de estimação. E toda vez que a menina estava com saudades, era só chegar perto da vaca, cantava assim...

0: sentia aquilo e o coração dela já ficava mais quentinho.
1: Além disso, nossa seleção musical traz obras que falam sobre os nossos sentimentos e a importância de conhecê-los bem. A Rádio Animada está no ar e vamos ouvir O Contrário do Medo, de Hélio Zinskind.

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ouvimos Coração Colorido, de Lala Lume. Antes, O Contrário do Medo, de Anos Inskins. Você já conheceu alguém que fizesse poções, conseguisse prever o futuro ou pudesse voar em vassouras? Bom, provavelmente não, mas histórias sobre bruxas você já deve ter ouvido muitas. E nós vamos ouvir mais algumas em um episódio do Maritaca,

0: Tripa de morcego, eca. Ah, pingos da Amazônia. Pernas de Maria Fedida e carrapato de cachorro. Vamos ver, né? É, misture tudo, amasse bem. Uma pitada de sal, outra de cacau. Ah, sim! Ah, que maravilha! Agora só falta acender o fogo e deixar ferver tudo isso no meu caldeirão. Já tá saindo vapor da minha poção. Ah, eu quero me transformar numa bruxa poderosa e mudar o mundo! Opa, quem falou isso? Você mesma! Você não queria virar uma bruxa? Ah, mas já? Só de fazer a poção eu já vou virar bruxa? Bruxa que é bruxa, aparece logo! Tome a poção, Maritoca, e você vai ver a bruxa que mora dentro de você. Ah, claro. Claro, claro, eu vou tomar a poção. Eu vou tomar coragem. Eu já estou virando a Maroca Radiola! E agora sim, eu vou poder mudar algumas coisinhas no mundo que estão me incomodando profundamente. Aquelas que parecem impossíveis, sabe aquelas? Aquelas que parecem não ter mais jeito, que irritam qualquer ser humano com um mínimo de bondade no coração. Essas mesmas. Ah, mas antes disso, eu preciso de uma vassoura. Bruxa sem vassoura não é bruxa. Já sei, eu vou acionar pelas ondas do ar o meu amigo Giba Pedrosa. É, eu soube que ele fez uma história sobre uma vassourinha bem esperta. E tem a sonoplastia da Nina Blaut e Simone Julian. Estamos ouvindo a trilha sonora de Harry Potter. Ai, como eu gosto dos bruxos dessa história.
1: Abra bem os ouvidos e, se quiser, feche os olhos.
2: O som da história vai começar.

0: Vanessa tinha 4 anos. Era muito esperta, danada, espivitada, mas não era uma menina como você pode estar pensando. Ela pertencia a uma família de bruxas, mas também não era uma bruxa como você pode estar pensando. Ah, é que ela era uma vassoura. Uma vassourinha de uma família de vassoura de bruxas. A família Vassouradas, que pertencia a uma família de bruxas, a família Bruxelas. E a Vanessa tinha muito orgulho em ser uma vassoura de bruxas. E para quem pensa que uma vassoura de bruxa serve apenas para ficar voando para lá e para cá, carregando bruxos e bruxas para lá e para cá, está muito enganado. Uma verdadeira e boa vassoura de bruxas. Ela faz muita coisa. Faz até alguns feitiços. Faz murchar flores. Faz cair pontes. Faz crescer verruga em nariz de gato. Faz crescer verruga em nariz de pato, de sapo, do que você quiser. Faz sapo virar sapato e faz sapato virar sapo. E faz sopa de lesma apodrecer. Pode? Bom, isso é fácil. É só deixar fora da geladeira. Eca. E quando não está fazendo nenhuma dessas coisas, nem voando por aí, uma vassoura ainda serve para varrer. É, voa lá no céu e varre aqui no chão. Bom, tudo isso a Vanessa já estava aprendendo a fazer. Ela só não podia voar muito longe, pois diziam que ela era meio atrapalhada. E ainda estava crescendo. Até que um dia ela provou que não era tão atrapalhada assim. Ela provou a sua coragem. Não tinha ninguém em casa. Quer dizer, ninguém da família Bruxelas, dentro da casa. Pois era o dia do famoso concurso Estica-Nariz para as crianças bruxas, que era realizado ali mesmo, pertinho, na clareira da floresta. Bem pertinho da vila e da casa dos Bruxelas. Por isso, todos foram embora. Como era pertinho, eles foram a pé. Alguns, mais preguiçosos, foram voando nas suas bicicletas, que bicicleta de bruxo também voa. Ficou em casa apenas a família Vassouradas. Bom, como eles estavam sem ter o que fazer, né, o Jorge, o irmão da Vanessa, perdeu no par o ímpar para ela e teve que varrer a casa. O senhor Valdo Vassouradas aproveitou para dar uma envernizada no visual. Era muito vaidoso e cochilou depois disso. A mãe de Vanessa, Dona Valfrida, aproveitou para alisar os cabelos de piaçava, pois também era muito vaidosa, e cochilou depois disso. O Jorge foi que cochilou mais ainda, depois de varrer toda a casa. Vanessa estava ali, brincando com a sua boneca vassourinha, quando viu. Pensou ver, e viu mesmo, uma sombra enorme na parede. Depois da sombra, ela ouviu passos barulhentos. E então, ela viu mãos avermelhadas e enrugadas. Bom, ela estava acostumada com essas mãos, mas eram mãos de bruxa, mas essas não eram, não. E depois, ela ouviu uma gargalhada pavorosa. Bom, ela também estava acostumada com gargalhadas pavorosas de bruxas, mas não foram essas, não. Foi então que ela reconheceu aquela gargalhada de algum lugar. Ho, ho, ho! E viu quando as mãos avermelhadas e enrugadas, ajudadas por outras mãos pequenininhas e também enrugadinhas, pegaram de uma só vez a sua família, que nem teve tempo de reagir, nem acordou. A pequena não teve dúvidas e saiu varrendo, ou, quer dizer, correndo, atrás daquele ser misterioso. Depois de voar pelo mundo inteiro atrás deles, que eles corriam muito rápido, a pequena vassourinha batia os dentes, quer dizer, os fios de tanto frio, pois chegou num lugar muito frio, muito gelado. E lá ela viu, era ele mesmo. Desde muito pequenininha, ela ouvira falar naquela criatura que rasga os céus voando uma vez por ano. Havia uma pilha enorme de vassouras no canto da parede e ela viu, no meio da família varredura e no meio da família varre-varre, a sua família, a família Vassouradas. Os pequenos ajudantes empilhavam mais vassouras e vassouras que chegavam. Examinavam, poliam e empilhavam. Examinavam, poliam e empilhavam. E lá do lado de fora, ela viu que outros estavam amarrando as vassouras naquilo que parecia uma carroça. Uma carruagem. Como é que era mesmo o nome? A Vanessa não lembrava. E quando viu o seu irmão ser amarrado em outras três vassourinhas bem na frente, ela não pensou três vezes e foi correndo para cima daquele velhinho, que ela também não lembrava o nome dele, de barba branca, com aquela bota vermelha, de mau gosto para ela, não gostou da roupa dele, foi para cima dele, fez cócegas, cócegas, cócegas e mais cócegas naquele velhinho. E então ele começou a pedir desculpas, que as renas ficaram doentes. Renas, ela lembrou, você é o Papai Joel. Não, não, não, é o Papai Noel. Tanto faz, Noel, Joel, o que você fez não se faz, é uma vergonha, é um absurdo. E começou a dar tanta bronca nele, que os gnomos, seus ajudantes, eles começaram a rir. E aí, ele ficou tão sem graça, que ele pediu desculpas, explicou mais uma vez, as renas estavam resfriadas, ele não podia deixar as crianças sem presentes. Vanessa, que era muito boazinha, ajudava os outros sempre que preciso, teve uma ideia. Cochichou alguma coisa no ouvido do seu pai, que também achou uma boa ideia, e pediu para o velhinho esperar só um pouquinho. Ela voltou voando rapidinho. E logo depois, ela apareceu com todos os bruxos e bruxas daquela vila onde ela morava. Todos eles vieram voando nas suas bicicletas, pois as vassouras estavam ali. E cada um deles pegou a sua vassoura e montou nela e ficou esperando. Os gnomos e duendes saíram de dentro daquele galpão enorme carregando presentes e mais presentes. Iam entregando os presentes, os sacos, embrulhos e pacotes para os bruxos, bruxas e bruxinhos. E ao sinal daquele velhinho, ho, ho, ho, todos começaram a contar e saíram voando, voando. Eram mais de 3 mil bruxinhos e bruxinhas com muitos presentes. Mas foi assim, pela primeira vez naquele ano, que não foi só o Papai Noel, ajudado por suas renas, que voou entregando presentes pelo mundo inteiro. E sim, um bando de bruxos, bruxas e bruxinhas que entregaram lindos presentes para os meninos e meninas do mundo inteiro. Uma vassoura de bruxa voa lá no céu, varre aqui no chão. Não é passarinho, não é avião.
1: A bruxa precisa de uma vassoura voadora porque ela conseguir chegar bem rápido e fazer poções muito boas, ela tem que usar a vassoura dela. E ela também precisa da vassoura, porque a vassoura é...

0: A vassoura, já que é especial, faz pra ela, ela voar e conseguir fazer as histórias dela de terror.
1: Porque eu acho que ela não sabe dirigir nada, nem bicicleta, nem moto, que nem eu. Só sabe dirigir vassoura.
2: Elas colocam feitiço nelas e elas voam.
3: Eu acho que a bruxa tem uma vassoura voadora porque ela tem que ir rápido pros lugares e pra enfeitiçar as crianças e pra comer elas e pra encontrar bichinhos.
4: Ai, que aventura! Ainda bem que eu deixei minha vassoura estacionada lá fora. Tem tanto trabalho pra fazer no mundo que até Papai Noel a gente tem que salvar ultimamente. É, tem muitos bruxos malvados soltos por aí. Começando pela Esdrúxula, a bruxa má do compositor Frapapaterra.

0: acho que a bruxa tem um nariz bem comprido e tem uma espinha no meio, na ponta do nariz. E também ela faz mágica e transforma as pessoas em sapos.
1: E chapéu preto, é uma roupa preta e a pele azul escuro, parecendo um morcego.
2: Uma bruxa é uma menina que tem um nariz gigantesco, uma verruga na ponta do nariz, que usa ou um vestido preto ou roxo, um chapéu todo roxo ou preto, que depende da cor da roupa, e um sapato muito, muito grande.
3: Ela tem... Algumas têm uma verruga cabeluda e outras não. Aí elas têm um chapéu e outras também têm. Aí elas têm uma vassoura e elas voam pelo ar. Algumas são bonzinhas e algumas são más. Algumas fazem feitiços maus, outras não.
4: E para acabar com tanta maldade, eu vou fazer uma festa com as minhas amigas bruxas e chamar aqueles bruxos terríveis para tomar um sopão bem horroroso. Aí a gente dança em volta do caldeirão e faz um feitiço daqueles.
5: Ai, que festa muito estranha!

0: medo de bruxa, só tenho medo de bruxa má, porque elas transformam a gente em sapos.
1: Eu tenho medo de bruxa,
2: porque ela é muito feia, muito assustadora e horrorosa.
1: Não é só medo, é aflição e nojento.
3: Eu tenho medo de bruxa, mas só má. Porque assim, que as bruxas do bem são do bem e as bruxas más são más.
4: Ah, se eu soubesse quando era criança que existiam bruxos e bruxas boas, eu não teria sofrido tanto. Ouvimos Sopão da Bruxa com Cris Barulhins. Acho que agora a gente pode voltar a fazer mais transformações. Pode vir, Maroca.
0: Sim, Sarmin!
2: Papapu!
0: Ha, ha, ha, ha, ha! Ha, ha, ha, ha!
2: Feitiço, feitiço! Pode acontecer! O fogo mágico grudento aparecer!
0: Cair chocolate do céu!
1: Que o mundo virasse um doce!
2: Eu transformaria as pessoas em unicórnio ou pônei. Ficar pequena, criar meteoros.
4: Feitiço, feitiço. Faça com que nenhuma árvore a mais seja derrubada. E para fazer essas bruxarias, eu contei com a colaboração de Maria Rosa, João, Mariana, João Martins e Vitória. E agora vou chamar um amigo meu das antigas, o Homem Bruxa, para contar um feitiço bem interessante para quem quiser fazer em casa.
5: Meu nome é Homem Bruxa. Geralmente os homens são bruxos e não bruxas. Eu sou bruxa porque eu quero. Porque eu transformei o meu nome de bruxo para bruxa. Aí está a primeira bruxaria. Você pode transformar o que você quiser, no que você quiser, desde que essa coisa que você transforme exista. Se a coisa que você transforma não existe, é porque você não transformou bem. Porque tudo que nós queremos acontece. Vou explicar como se transforma uma mexerica num carrinho de rolemã. Para os mais jovens que não sabem o que carrinho de rolemã, eu vou transformar num skate. Pega a mexerica, come todas as mexericas, os gomos das mexericas, e a última mexerica, ela tem a forma de uma lua. Você desentorta ela, pegando pequenos fiapos de manga, que é uma outra fruta, forçando para que essa lua da laranja, mexerica, desculpa, se torne reta. E aí ela ficará com formato de skate. Pegue 4 joaninhas adolescentes de um... Não podem ser nem crianças e nem adultos. E essas 4 joaninhas adolescentes serão as rodas do skate da mexerica que você transformou de uma meia lua de mexerica para um formato de skate. Pronto. Está pronto. A transformação está feita. Você transformou uma goma de mexerica no skate. Está pequeno? Transforme ela maior. Coloque ela dentro de uma caixa de sapatos que aumente o tamanho das coisas e pronto. Coisa mais fácil do mundo.
4: Ah, muito boa essa transformação. Eu vou tentar fazer em casa. O fato é que podemos transformar muitas coisas que a gente não gosta. Às vezes a gente precisa de uma ajudinha, de um bruxo, de uma bruxa, de mais pessoas para conseguir fazer essas mudanças mais urgentes. E para acabar o programa, vamos ouvir uma música que o André Abujamra escreveu especialmente para o Homem Bruxa.

0: falou foi a Maroca, a Radiola. Muito prazer em conhecê-los e agora eu me retiro. E a Maritaca, sai do ar.
1: Acabamos de ouvir um episódio do programa parceiro Maritaca. Criação e produção geral de Mariana Pisa. Seguimos com mais um Biblioteca Rádio Animada. Nessa edição, vamos conhecer o livro Água Comovida, da educadora e escritora Ana Lúcia Leite. A obra apresenta uma menina chamada Yara, que vivia em plena seca do sertão do Cariri, com os reservatórios de água todos vazios. Quem nos conta essa história é a própria autora, Ana Lúcia Leite.
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1: Na Biblioteca Rádio Animada de hoje, vamos conhecer o livro Água Comovida, da educadora e escritora Ana Lúcia Leite. A obra apresenta uma menina chamada Yara, que vivia em plena seca do sertão do Cariri, com os reservatórios de água todos vazios. E quem nos conta essa história é a própria autora, Ana Lúcia Leite.
3: Olá! Eu sou Ana Lúcia Leite, sou educadora. Descobri que educação é, assim, algo que todas as pessoas precisam, pequenos, médios e grandes. Eu também gosto muito de escrever. Num determinado momento, diante da minha prática de trabalhar com sustentabilidade, eu estava na Rio Mais 20, a Conferência Mundial do Meio Ambiente, e ouvi, da boca do Leonardo Boff, o grande teólogo brasileiro, um grande escritor, filósofo, eu ouvi uma expressão que falou comigo de forma bem profunda. Eu estava na Rio Mais 20, no Fórum das Águas, e ouvi o Leonardo Boff dizer: porque a água como vida. E eu fiquei com essa expressão dentro de mim, a expressão água comovida, comovida de comoção. Essa expressão conversou comigo durante muito tempo, até o dia que eu sentei e escrevi. E o que saiu pelos meus dedos foi uma história completa, do começo ao fim. Uma história que eu nem parei para pensar, não raciocinei sobre ela, não inventei muita coisa. Tem muitas referências da Ana Lúcia Leite, educadora, mãe, com muitas formações diversas e também muito vinculada à sustentabilidade, à preocupação da água pelo planeta, mas não foi uma história planejada, não. Foi uma história bem inspirada. E nessa história eu conto um pouco da vida da Yara, uma menina com olhos muito brilhantes, que vivia lá no sertão do Cariri.

Era uma menina com olhos brilhantes como gotas de orvalho, embora orvalho fosse algo que não se via muito por ali, no sertão do Cariri. Tinha que acordar muito cedo para ver orvalho suor da noite, brilhando nas folhas, no mato seco e rasteiro. Yara era o nome da menina, que tinha esse nome em homenagem à Mãe das Águas. Yara nasceu num ano de seca brava, como quase todas que há no sertão. Mas naquele ano, a coisa foi pior, e a família quase teve que mudar do Cariri. O nome de Yara foi homenagem para ver se a Mãe das Águas fazia chover naquelas bandas. Até que, no mês que a menina nasceu, caiu chuva e deu para salvar o tanto de plantação que o pai tinha semeado. E a família não precisou se mudar. Yara tinha muitos irmãos e era a mais nova de todos. Como era menina, era ela que buscava água. Andava longe com balde na cabeça. Foi perto de fazer 7 anos que a seca rachou a terra de um jeito muito sem jeito para Yara, a família, os animais

0: e a plantação. O pai achava que dessa vez não ia ter jeito de se manter naquele lugar. Não ia dar para ali continuar. A menina gostava muito do sertão. Queria sair de lá, não. Achava que ainda dava pé morar ali, no Cariri. Yara não queria mudar para a cidade grande que via na televisão da venda, quando ia buscar sal para a mãe botar no feijão. Filha das águas que era, sentia no coração que havia de ter solução. Mas, dessa vez, a seca não teve perdão. A terra rachou, o milho murchou, o boi morreu, a água secou. E antes da última gota secar, Yara foi buscar água para o jantar. Chegou ao açude, onde a água já era lama há dias, e viu que a cobra ia fumar. Yara se ajoelhou para ver se conseguia um pingo d'água, o sol ainda quente ardendo as costas embaixo do vestido de chita. Teve que cavar fundo para achar alguma umidade. Sentiu um nó na garganta, uma secura, um medo de morte. Cavou tanto que cansou, começou a chorar. Chorou um choro sequinho de lágrima pouca que nem conseguia pingar. Chorou tanto que dormiu. Logo veio a noite e ela sonhou que nadava no mar de água doce. Nadava como sereia. Nadava e bebia água. Sentia um fresquinho e bebia aquela água toda que brotava. Dizem que sonhar é o primeiro passo para o sonho se realizar. No dia seguinte, quando a menina acordou ali, no meio do Cariri, uma lagriminha caiu sofrida de seus olhos brilhantes ao ver que a seca continuava. O sol ainda não tinha se levantado quando aquela gotinha pingou no fundo do buraco que ela tinha cavado na terra. O pouco de água que ali restava, mais terra do que água, sentiu o calor da lágrima da menina e ficou comovida. Dizem que na hora do lusco-fusco, no nascer e no entardecer do sol, é quando o inusitado acontece, quando a magia se manifesta na terra, fruto da natureza última que brota lá dentro de todos os seres. Pois foi bem nessa hora que a água, comovida com a lágrima da menina, começou a brotar da terra seca. Começou fazendo uma pocinha e foi aumentando. Num instante, com os primeiros raios de sol, a menina já podia sentir a água molhando suas pernas, seu vestido de chita. Seus olhos piscaram muitas vezes para ver se aquilo era o sonho adormecido ou sonho realizado. A água mansa envolveu a menina até a cintura, sentada que estava, admirando o encantamento. O sol chegou junto com a mãe, o pai, os irmãos, que passaram a noite toda procurando por Yara. Já já, um passarinho, um boi magro, um gavião, todos vieram beber da água que brotava no sertão. A família encheu o balde e aliviou o coração. A gente da redondeza soube do caso e veio ver a menina Yara, que fez a água brotar do chão. Água como vida, que agora irriga a plantação, traz a vida de volta, faz verdejar o sertão. Água que gerou vida para toda a região, para a comunidade que se formou em volta da água que brotou. Água comovida realizou o sonho da menina ao se encher de emoção quando sentiu a lagriminha que brotou do coração. Essa história se transformou em livro também de uma forma especial, com a colaboração e com a parceria da Luciana Greter, grande ilustradora, e editora Mar de Ideias, da Daniela Rietti. E há muitos benfeitores, porque esse livro foi possível graças a um financiamento coletivo feito por uma plataforma chamada Benfeitoria. E caso você queira passar para mim as suas impressões sobre o livro, conhecer um pouco mais ou convidar para contar essa história na sua escola, no seu espaço de trabalho, você pode entrar em contato comigo pelo e-mail analeitedaterra@gmail.com.
1: Seguimos a Rádio Animada com Pitanga, de Isadora Canto e Márcio Arantes.

0: ouvimos Menina Menino, de Adriana Partimpim, e Pitanga, de Isadora Canto e Márcio Arantes. Vamos conhecer agora o grupo Éramos Três, música brasileira para a infância.
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O Grupo Mineiro de hoje foi ganhador do Prêmio da Música Brasileira em 2011, na categoria Melhor Álbum Infantil, com Quando Eu Crescer. As músicas que vamos ouvir são justamente desse disco do grupo Éramos Três. Começamos com Aquecimento, de Fernanda Sander.

desenvolver um trabalho lúdico e atrativo para crianças com qualidade, com liberdade para experimentação e criatividade. Essa agora é Disque Pra Mim, de Fernanda Sander.

No álbum Quando Eu Crescer, a formação do grupo mineiro Éramos Três conta com Fernanda Sander na voz, Eduardo Borges no violão, guitarra, percussão e programação, Felipe Guerra no violão, guitarra, baixo e programação e Jalver Betônico na percussão e efeitos sonoros. Encerramos o Música Brasileira para a Infância com Pé de Poesia, de Fernanda Sander.

0: Essa foi Pé de Poesia, de Fernanda Sander, com o grupo Éramos Três. Vamos para um pequeno intervalo e já já, mais Rádio Animada.
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Estamos de volta com a nossa rádio animada e nesse bloco vamos conhecer o músico inglês Nick Cope, música para a infância pelo mundo. A história Maria e a Vaca, não deixa que eu conto, além de ouvir músicas que falam sobre os nossos sentimentos e da importância de conhecê-los bem. E vamos começar com Felicidade, de Chico César e Marcelo Genesi, com a participação de Laura Lavieri.

Ouvimos No Colo do Papai, de Badia Saad. Antes, Felicidade, de Chico César e Marcelo Genesi, com a participação de Laura Lavieri. Vamos seguir nossa rádio animada com mais um Deixa Que Eu Conto. Nesse episódio, a contadora de histórias e escritora Kiara Terra apresenta a história Maria e a Vaca.

0: programa Deixa Que Eu Conto,
1: uma iniciativa do Unicef no Brasil.
2: Olá, meu nome é Kiara Terra, eu sou contadora de histórias, escritora, e tô aqui pra convidar todo mundo pra brincar comigo. Pode chamar seu pai, sua mãe, sua avó, seu avô, até o cachorro é bem-vindo. Agora, se tiver alguém que tá longe e você tá com saudades, poxa vida, aí é melhor a gente brincar e depois você contar pra pessoa tudo que a gente fez. Quem sabe a pessoa não ouve o programa do lado de lá, da casa dela. Hoje a gente vai ouvir uma história deliciosa. É uma história de uma menina que tinha uma vaca de estimação. Você já viu que bicho de estimação diferente? Vem comigo que tá bonito demais. A história de Maria e a vaca. Essa história você já conhece, mas eu preciso contar um segredo pra você. Toda vez que uma história nasce, ela é transformada quando é contada de uma pessoa para outra. Mas aí vem alguém, escuta e diz, isso pode virar um livro. E aí dá uma limpadinha na história e escreve o livro. Aí vem outra pessoa que lê o livro e diz, isso pode virar um filme. Dá uma limpadinha no livro e aí faz virar o filme. Mas o que seria da história se ela não tivesse sido transformada num filme, num livro e também ninguém tivesse limpado nem um trechinho? Vamos conhecer agora a versão mais antiga da história da Gata Borralheira, uma versão brasileira muito, muito diferente. Era uma vez uma menina muito amada por sua mãe, só que em certa altura da história a mãe morreu.

como a mãe da Branca de Neve, a mãe da Cinderela, a mãe do Procurando Nemo, a mãe da Bela e da Fera. Ai, são tantas mães que morrem. O pai da menina ficou tão triste e logo encontrou uma moça para se casar, que prometeu que cuidava da menina e traria suas duas filhas. Estão reconhecendo essa história já, não é? Só que tem só um detalhe. A mãe da menina deixou um presente meio esquisito. Uma vaca. É, uma vaquinha de estimação. E toda vez que a menina estava com saudades, era só chegar perto da vaca e cantava assim...

0: via aquilo e o coração dela já ficava mais quentinho. Só que a madrasta, quando trouxe as filhas, percebeu que a menina era muito bonita, muito elegante, muito divertida, criativa, curiosa e gente boa. E as filhas não eram, não. A primeira filha:
1: Ô mãe, ô mãe, ela me bateu.
0: A segunda filha: Ô mãe, ela me machucando toda vez. As duas ficavam brigando o tempo inteiro, ninguém aguentava. Uma puxava o cabelo da outra, a outra reclamava de tudo. Ah, quando elas viram a Maria, tão bonita e tão gente boa, elas disseram assim: Ô mãe, a gente não gostou dela.
2: É isso mesmo, mãe. Faz pra ela uma tarefa bem difícil pra ela fazer, que ela não consiga. Tudo que ela tenta, ela consegue. A roupa dela é mais bonita, ela é mais forte, mais curiosa, mais criativa e também mais inteligente que a gente.
0: A mãe deu uma tarefa para a menina, deu um novelo de lã bem sujo e todo embolado, e disse que ela tinha 20 segundos para deixar limpinho, tinindo e todo enrolado do jeito certo. Só que 20 segundos era pouco tempo para isso. Então ela foi reclamar com a vaca: Vaquinha, me ajuda, o que que eu faço agora? E a vaca disse:
2: Fique tranquila, eu vou lhe ajudar.
0: E a vaca pediu para a menina colocar o novelo na boca dela. Ela ia comer aquilo. E quando ela colocasse para fora, era todo lavado, fiado, como se tivesse vindo da loja. Pois foi o que a menina fez. Só que as irmãs viram a menina falar com a vaca, perceberam tudo e contaram para a mãe:
2: Ô mãe, não foi ela que fez, foi a vaca, ela tá uma mentirosa.
1: É isso mesmo, mãe. Mãe, dá um castigo para ela, porque ela mentiu. Quem fez o novelo ficar bonito foi a vaca.
0: A mãe então bolou um plano, disse: Marido, eu estou grávida, com vontade de comer vaca. O marido disse: Ah, tudo bem, a gente. Não, mas não pode ser qualquer vaca, eu quero aquela vaca da sua filha, aquela que a mãe deixou de presente para ela. Mas eu não posso, querida.
2: Ah, minha primeira filha, eu fiquei com vontade de comer hiena. Na segunda, eu fiquei com vontade de comer taturana. Olha a cara delas, olha como elas são briguentas.
0: Ai, o pai então ficou assustado e resolveu matar a vaquinha. E a menina disse: Vaca, querida, você vai morrer, vaca. E a vaca disse:
2: Maria, não se preocupe. Faça tudo o que eu disser.
0: A Maria disse: Mas o que é que eu devo fazer, vaca? Quando eu morrer, abra minha barriga, lave a tripa que está dentro da barriga. Coloque a tripa para correr numa vasilha pelo rio e essa vasilha vai parar na casa de três velhinhas. Você entra na casa, limpa a casa toda e espera atrás da porta para ver o que vai acontecer. Pois foi o que a menina fez. Dentro da vaca tinha uma tripa. Ela lavou aquela tripa, colocou para correr pelo rio, a tripa parou. Ela entrou na casa das velhas e limpou tudo. Varreu o chão, lavou a roupa, passou a roupa, dobrou, guardou. Lavou a louça, limpou a pia, tirou o lixinho e foi atrás da porta. A primeira velha chegou e disse:
3: Eu não sou uma velha,
0: eu sou uma fada.
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0: uma estrela de ouro na testa? Quando a segunda velha chegou, a segunda velha disse:
4: Eu não sou uma velha, eu sou uma fada. Quem tanto bem me fez que lhe nasça sapato de cristal nos pés?
0: E a terceira disse: Eu não sou uma velha, eu sou uma fada. E quem tanto bem me fez quando fale que só saia coisa linda? Pois a menina saiu de lá cantarolando: Rinoprausilê, como estrela de ouro na testa e um sapato de cristal. Quando as irmãs viram aquilo:
2: Mãe,

0: Eu quero um sapato igual o ego dela. Eu também quero. Eu quero uma estrela de ouro na testa e eu quero cantar bonito.
1: A menina então olhou para elas e disse: Ah, é? Matem uma vaca. Cortem a barriga, lavem a tripa, coloquem no rio para correr. A tripa vai chegar na casa de três velhas. Sujem tudo e vão atrás da porta.
2: Ai, vocês acharam estranha essa parte? Eu achei também. Essa é a parte mais diferente da história.
1: Pois dizem que essa Maria não era boazinha só, não. Ela tinha dentro dela todos os tipos de sentimentos. Já estava cansada daquelas irmãs que ficavam mandando ela fazer tanta coisa. Pois as irmãs fizeram tudo direitinho. Só que quando chegaram na casa das velhas, sujaram tudo. Jogaram as almofadas do sofá no chão. Colocaram as terras das plantas por cima do sofá. Jogaram a feijoada inteira na cozinha. Virou uma lambrequeira. E foram atrás da porta. Eis que chega a primeira velha.
3: Eu não sou uma velha.
1: Eu sou uma fada e quem tanto mal me fez que lhe nasça sapato de burro nos pés. A outra disse: Eu não sou uma velha, eu sou uma fada. Quem tanto mal me fez sujando minha casa que lhe nasça um rabo de cavalo na testa.
2: E a terceira disse: Eu não sou uma velha, eu sou uma fada. E quem tanto mal me fez que quando abre a boca só sai a besteirada.
1: Pois quando as irmãs saíram de lá só falavam besteira. E era bem o dia que o príncipe ia escolher com quem que ele ia se casar. E a mãe estava desesperada. Porque como é que as duas iam ao baile? Ela teve que colocar uma roupa, sabe do quê? De ninja, daquelas que esconde a cara toda. Uma foi de ninja, a outra foi de múmia. O príncipe nem reparou na fantasia das duas. E lá na casa, Maria estava sem roupa para ir à festa. Eis então que ela olha no espelho e dentro do espelho ela vê uma vaca. E nos olhos da vaca ela vê a mãe dela e ouve uma voz dizendo:

0: com a roupa que eu fizer. E a vaca mãe fez um alakazumba, mexicazumba, plifit-plofit-plum, lembra da música? Pois ela se transformou na princesa com o vestido mais lindo daquela festa. Só tinha uma condição. O vestido, o sapato, o brinco durariam até meia-noite. Era preciso sair correndo depois disso. E foi o que ela fez. Ela dançou com o príncipe a noite toda. Ele se encantou com ela e no meio da valsa, o relógio tocou e ela correu. Mas correu tão rápido que o sapato ficou para trás. O príncipe pegou aquele sapato e colocou no pé de todo mundo, procurando a menina certa. Qual dela seria, Maria? E quando chegou na casa das irmãs, a mãe ralou o pé da primeira filha com aquela pedra de ralar o pé no banho. Ralou tanto, tanto, tanto que o pé coube no sapato, mas o pé ficou apertado e espremido. E ela sentia dor. Ela que já era mal-humorada ficou pior ainda. O príncipe teve que se casar com ela, porque palavra de príncipe não volta atrás. Só que ele não era feliz, porque ele dizia: meu amor, vamos sair?
1: Não quero, meu pé dói.
0: Meu amor, vamos dançar?
1: Não quero, meu pé dói.
0: Meu amor, quer brigadeiro?
1: Meu pé dói.
0: Meu amor, quer um beijo?
1: Meu pé dói.
0: Então ele ficava sempre sozinho. E um dia, andando tão triste pelo quintal, ele olhou para cima e viu uma nuvem. Uma estranha e curiosa nuvem em formato de vaca. Ele achou aquilo tão estranho que correu pelos campos para alcançar a nuvem. E quando ele chegou lá embaixo, estava Maria com outro pezinho do sapato de cristal. Quando ele olhou Maria, reconheceu na hora, entendeu o que tinha acontecido. Pegou Maria pelo braço e os dois correram para o castelo. Desfizeram o mal-entendido, se casaram e dizem que foram felizes para sempre. Agora, o que será que aconteceu àquela irmã? Será que ela voltou a morar com a mãe? E será que ela saiu pelo mundo? Será que ela voltou para casa das três velhas feiticeiras para limpar o que tinha sujado? Ah, isso eu não sei, porque isso já é outra história.
2: 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Esse programa é uma criação de conteúdo, redação, locução e produção Kiara Terra. Sim, eu mesma! A direção musical fica por conta da Angela Coutre. A edição e a direção do programa são assinados por Emerson Coelho e a sonorização das narrativas por Guilherme Destro. 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
4: 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E agora, vamos conhecer o trabalho do músico inglês Nick Cope no Música para a Infância pelo Mundo.
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4: Esse cantor e compositor inglês é conhecido por suas músicas produzidas para crianças e famílias, além de apresentar o programa Nick Cope's Podcast, na rede britânica CBeebies. O Música para a Infância pelo Mundo de hoje é sobre Nick Cope. Dele estamos ouvindo I'm a Little Lizard.

Antes da carreira voltada para o público infantil, Nick Cope foi vocalista da banda de Britpop, The Candy Skins, nos anos 1990. O cantor diz que seus hobbies são andar de skate, ler, desenhar, caminhar e dedilhar sua guitarra.

Ele também declarou que ao longo dos mais de 10 anos se apresentando em teatros, festivais ou escolas, o que ele mais gosta é da interação com o público, sentir as pessoas curtindo e cantando juntos as suas músicas. Vamos ouvir mais uma de suas composições. Nessa música, a personagem tenta dormir, mas sempre que se deita na cama, lembra que esqueceu de fazer alguma coisa, escovar os dentes, lavar o rosto, dar um beijo de boa noite. Ouça As I Lie Here in My Bed.

As músicas de Nick Cope despertam a imaginação das crianças de maneira educativa e divertida. Com melodias envolventes e letras repletas de humor, Nick cativa o público cada vez maior a cada álbum novo lançado. Vamos encerrar o Música para a Infância pelo Mundo ouvindo Thank You, de Nick Cope.

Você já parou para pensar no que você gosta de fazer? O que te deixa feliz? Ou mesmo o que você sente quando algo dá errado? Talvez você fique triste quando isso acontece. Ou talvez fique com raiva. E tá tudo bem. Cada um vai sentir uma coisa diferente. O importante é a gente perceber o que está acontecendo para expressar com palavras aquilo que estamos sentindo. E assim, fica todo mundo bem. Todo mundo bem? Com uma música de Vander Lee, que vamos ouvir agora com Laura Catarina.

0: Essa foi Todo Mundo Bem, de Vanderly com Laura Catarina. Confira agora as nossas dicas culturais.
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0: Elogiado pelo público e por críticos especializados, Ritinha Rock and Roll Rita Lee para Crianças faz nova temporada na Ecovila Rehap, no Jardim Botânico. A trama reverencia a vida e a obra de Rita Lee, ícone da liberdade, da autenticidade e da criatividade. A peça é idealizada por Diego Moraes e Pedro Henrique Lopes, criadores do premiado projeto infanto-juvenil Grandes Músicos para Pequenos. As sessões acontecem aos sábados e domingos, às 4 da tarde, até o dia 6 de setembro. E nos dias 12 e 13 de setembro, as sessões acontecem às 11 da manhã. No dia 30 de agosto, domingo, não haverá sessão. A Ecovila Rehap fica na rua Jardim Botânico 1008. Os ingressos custam R$50 a meia entrada.
2: Oi, pessoal da Rádio Animada, tudo bem? Aqui quem fala é Diego Moraes, eu sou diretor e idealizador do projeto Grandes Músicos para Pequenos e eu trouxe uma grande novidade desse mês de agosto, hein? A gente estreou o espetáculo Ritinha Rock and Roll, Rita Lee para Crianças. Isso mesmo, no Teatro Ecovila Rehap, ali no Jardim Botânico, no coração do Rio de Janeiro. Quero convidar todos vocês para virem acompanhar essa aventura com a nossa Ritinha. A gente tem uma história linda que fala da relação da família, da liberdade feminina, tudo isso defendido pela Rita Lee em vida e também nessa aventura que ela quer mudar o mundo. Ela luta contra a exploração dos animais no circo, então é um espetáculo cheio de mensagens para a família toda curtir, se emocionar, cantar, dançar ao som dos grandes sucessos da nossa rainha do rock and roll, Rita Lee. A gente tem no elenco estelar, com a Júlia Gorman fazendo a nossa Ritinha. Então tá muito lindo, o cenário é lindo, as músicas são lindas, os figurinos são deslumbrantes. Então a gente espera vocês, hein? Lá no Teatro da Ecovila, no Jardim Botânico. Venham curtir com a gente, tá bom? Então, ó, fica o convite. Ritinha Rock and Roll, Rita Lee para Crianças, mais um grande espetáculo do projeto Grandes Músicos para Pequenos, lá no Teatro da Ecovila Rehap. Beijo, beijo, espero vocês!
0: Você já conhece a Casa da Ciência da Universidade Federal do Rio de Janeiro? Ela fica em Botafogo, na rua Lauro Miller, número 3. É um centro cultural e de divulgação científica da UFRJ. Lá você pode conferir exposições interativas, palestras e oficinas, conhecendo a ciência de forma lúdica. E até o dia 20 de dezembro está em cartaz a exposição Floresta em Jogo, uma aventura pela biodiversidade, uma exposição interativa sobre a Mata Atlântica, com desafios e jogos para todas as idades. A Casa da Ciência fica aberta de terça a sexta-feira, das 9 da manhã às 8 da noite, com entrada até às 7, e aos sábados e domingos e feriados, das 10

0: da manhã até às 5 da tarde. A entrada é gratuita. Explosões de raiva, dificuldade de aceitar regras, impulsividade e conflitos constantes em casa e na escola podem ser mais do que comportamentos desafiadores da infância. Esses são alguns sinais do transtorno opositor desafiador, TOD, uma condição que afeta o desenvolvimento emocional e social de muitas crianças. Para tornar esse tema mais acessível às famílias, a escritora e educadora parental Cíntia Matos lançou o livro Lucas Vai à Terapia.
1: Olá, eu sou Cíntia Matos, eu sou mãe de três crianças e o meu filho caçula, ainda muito novo, teve diagnóstico de transtorno opositor desafiador. Para tentar ajudá-lo, eu comecei a estudar muito sobre TOD e me tornei educadora parental. Eu não sei se você sabe, mas as crianças que têm esse transtorno, elas têm muita dificuldade em controlar suas emoções e muitas vezes expressam o que sentem através da raiva. E o meu filho, assim como outras crianças, tinha muita dificuldade de lidar com a própria raiva. Para ajudá-lo com essa dificuldade, eu escrevi um livro chamado Lucas Vai à Terapia. No livro, eu ensino formas da criança se acalmar sozinha e mostro a importância do psicólogo para ajudar a todos a lidarem com as emoções. Eu vou ler um trecho do início para vocês. Lucas é um menino alegre, que adora brincar e passear, mas só se diverte quando as coisas acontecem do seu jeito. Quando algo não sai como ele espera, Lucas explode de raiva. A raiva de Lucas vem sem avisar e faz com que ele faça coisas que deixam os outros tristes. Mas o que ninguém sabe é que Lucas também fica triste depois que a raiva passa. Eu gosto desse trecho, pois ele mostra o ponto de vista da criança, que ao contrário do que muita gente pensa, a criança não explode de raiva porque quer. Mas hoje eu estou muito feliz, pois eu estou vendo meu livro ajudando muitas crianças a lidarem com a própria raiva. E eu espero que ele possa ajudar você também. Um grande abraço.
0: Às vezes, quando acontece algo que nos deixa felizes, tristes ou bravos, demoramos a perceber o que estamos sentindo. Aliás, esses sentimentos podem chegar todos juntos e misturados. Como vamos reagir às situações e expressar essas emoções fazem muita diferença na nossa convivência com outras pessoas. Então, sempre que possível, tire um tempinho para reconhecer seus sentimentos, converse com seus responsáveis, com os amigos, sobre o que você gosta ou não, sobre o que te deixa muito feliz e aquilo que te deixa triste. Conhecer melhor a nós mesmos ajuda também as outras pessoas a nos conhecerem e fica mais fácil compartilhar momentos alegres ou pedir ajuda quando não estivermos nos sentindo muito bem. Todo sentimento é válido e toda emoção deve ser acolhida de alguma forma. Vamos encerrar o programa ouvindo Tudo Que É Sentimento, de Chapes Melo e João Henrique Souza, com o Mundo Bitter.

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4: Oi, Théo. Caramba, que camisa bonita é essa? Eu nunca tinha visto você vestindo.
5: Gostou, Tirão? É do meu pai. É antigona. Ele falou que viu o Brasil ganhar uma Copa usando essa camisa.
4: Caramba, olha só. E ela serve em você. Que maneiro que você pode usar ela.
5: Serve meio grande, mas hoje eu quis usar ela. Meu pai disse que sempre assiste jogos importantes com ela.
4: Sempre?
5: Sempre, Tirão. Se é jogo que ele quer muito que o Brasil ganhe, ele procura a camisa e segura com ele. Ele disse que dá sorte.
4: Dá sorte ou faz ele se sentir bem?
5: Qual a diferença, Tirão?
4: Boa pergunta. O que o seu pai fala quando ele tá com a camisa?
5: Ele lembra daquela Copa, dos amigos, do meu avô, das festas. Ele fica todo animado. Me conta um monte de histórias.
4: Então, talvez a camisa funcione mais como uma caixa de lembranças do que como um amuleto.
5: Qual a diferença, Tilion?
4: Me parece que quando ele fica com a camisa, ele se conecta com momentos felizes da vida dele. Isso pode deixar ele mais animado, mais esperançoso, mais envolvido com o jogo, que deve deixar ele nervoso, preocupado com o resultado.
5: Então não é exatamente sorte.
4: Não necessariamente. Me parece que é mais uma sensação boa que vem junto com a camisa.
5: Ah, tipo quando eu levo meu chaveiro de foguete numa viagem?
4: Exatamente. Você acredita que o chaveiro faz o avião voar melhor?
5: Claro que não, Tilion.
4: Mas você gosta de ter ele com você nas viagens.
5: Claro, porque ele foi presente da minha avó e ela trouxe de uma viagem com meu avô.
4: E aí o chaveiro te faz lembrar deles.
5: Sim.
4: Muitas pessoas têm objetos assim. Uma caneca preferida, um relógio herdado da família, uma foto na carteira, um colar especial. Esses objetos carregam histórias, estão relacionados com histórias, emoções, lembranças. Eles podem sim dar conforto, sensação de bem-estar.
5: Mas então, qual a diferença disso para um amuleto? Para a superstição?
4: A superstição começa quando a pessoa acredita que o objeto tem poder de mudar o resultado das coisas.
5: Tipo?
4: Tipo alguém pensar, se eu não usar essa camisa, o meu time vai perder.
5: Ah, agora entendi.
4: Ou, por exemplo, se eu esquecer meu chaveiro, tudo na viagem vai dar errado.
5: Mas isso é meio estranho, né, tio?
4: Sim, porque a pessoa passa a acreditar que o objeto controla o destino das coisas.
5: Como se tivesse poderes. Igual nos desenhos, quando uma mulher tem poderes secretos.
4: Ótima comparação.
5: Mas é meio estranho, tio Leão. Isso não pode deixar uma pessoa nervosa?
4: Sim, claro. A pessoa pode ficar nervosa, ansiosa. Imagina alguém que perde um objeto desses antes de, por exemplo, uma prova importante.
5: Ela ia entrar em pânico, tio.
4: Exato, porque essa pessoa estaria convencida de que não consegue se dar bem numa prova sem o seu amuleto de sorte.
5: Agora eu entendi, tio Leão. Uma coisa é gostar do objeto, outra é depender dele.
4: Caramba, Théo, exatamente isso. Ótima observação a sua.
5: Acho que meu pai está mais pro lado de gostar da camisa.
4: Pelo que você me contou, parece que sim. E talvez por isso mesmo o jogo fique ainda mais divertido de assistir, pois é uma coisa leve, faz ele lembrar de coisas boas, ao invés de ser uma dependência.
5: Sabe de uma coisa, Tilhão? Acho que eu entendi a diferença.
4: Me fala.
5: Um objeto de estimação guarda sentimentos. Um objeto de superstição ganha poderes que ele não tem.
4: Excelente definição.

0: Legal, gostei.
1: Obrigado, tio. Mas veio um negocinho aqui na minha cabeça.
0: Lá vem você, fala.
1: Só pra garantir mesmo. Se algum dia você quiser pedir um aumento de salário, eu posso pegar a camisa emprestada do Brasil do meu pai pra você? Só pra garantir.
0: Sorte a gente já viu que isso não vai dar. Mas pelo menos o meu chefe vai olhar para a camisa e dizer assim: esse homem com certeza merece o dobro.
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11: Bom dia. Começamos com Maria Bethânia.

0: Ouvimos Rafa Martins com a sua Barco no Seu Mar. Antes, Jorge Benjor com Me Chamando de Paixão, dele mesmo. E Maria Bethânia interpretou Chiquinha Gonzaga, Lua Branca.
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0: Vem aí Flávio Venturini e Ana Canhas.

0: Ouvimos Alice KM cantando Latino, Me Leva. Antes, Como é que se faz, de Paulo Baiano e Sueli Mesquita, por Paulo Baiano e Alcide Sodré. Tivemos ainda Flávio Venturini e Ana Canhas, com Tudo que você podia ser, de Lô e Márcio Borges.
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0: Vamos receber Djavan.

0: Essa foi Marisa Monte com Maga Malabares, de Carlinhos Brown. Antes, Zé Luiz Maziotti e Célia, com uma música de Paulinho da Viola, Argumento. E Djavan cantou a sua Cerrado.
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0: Com vocês, Miúcha e Zeca Pagodinho.

0: É, Zeca.
1: Claro que é. Se não é, vai ser. Não é?
0: O Tiquinho, né?

0: Ela é carioca, de Tom e Vinícius, por Tom e Paula Morelenbaum. Antes Gilberto Gil e Maria Rita, com Amor Até o Fim, do Gilberto Gil. E Miúcha e Zeca Pagodinho interpretaram Vinícius, Teleco Teco.
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0: Agora é a vez de Herbert Viana e Sandra de Sá.

0: Ouvimos Que Sorte Tenho Eu, de Fred Ebb, John Kander, por Alessandra Maestrini. Antes, Beto Guedes, com Quando Te Vi, de Ronaldo Bastos, numa versão de uma canção de Meredith Wilson. Também tivemos Herbert Viana e Sandra de Sá com uma música do Herbert Viana, Vamos Viver. Voltamos já!
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1: Tiago de Melo, poeta da floresta, do homem e da utopia.
4: A poesia de Tiago de Melo inspirou a criação musical de artistas de várias gerações e estilos. Ainda nos anos 1950, Ari Barroso se tornou parceiro do poeta com Cantiga de Enganar Tristeza, registrada pelo cantor Carlos José.
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4: Com Monsueto, compôs a canção Faz Escuro, Mas Eu Canto, inspirada em um de seus versos mais famosos do poema Madrugada Camponesa. A canção foi lançada por Nara Leão em 1966 no álbum Manhã de Liberdade.
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4: Sérgio Ricardo, compositor e intérprete, realizou um espetáculo junto ao poeta, seu amigo, e fez algumas músicas a partir de sua poesia.

0: Um de seus mais conhecidos poemas, Os Estatutos do Homem, inspirou versões musicais, entre elas uma de Cláudio Santoro, e foi declamado em diversos registros fonográficos.
1: 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Agora vale a verdade.
0: O poeta também lançou álbuns dizendo seus textos ao som da música do irmão Gaudêncio Thiago de Melo e de seu filho Manduca.
2: 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Da altura extrema da cordilheira, onde as neves são eternas, a água se desprende e traça um risco trêmulo na pele antiga da pedra. O Amazonas acaba de nascer.

A cantora Zezé Gonzaga gravou pelo selo Biscoito Fino Por Que Te Escondes, letra inédita do poeta Tiago de Melo, para um choro de Pixinguinha.

0: Tiago de Melo, de 1926 ao infinito.
1: Que eu escrevo para quem acredita na possibilidade da transformação. Eu escrevo para quem tem esperança.
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4: 11 horas.
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5: Agora é a vez de Adriana Calcanhoto.

0: Ouvimos Garganta, de Totonho Villeroy, por Ana Carolina. Antes, Frejá, com Amor para Recomeçar. Dele, Mauro Santa Cecília e Maurício Barros. E Adriana Calcanhoto cantou a sua Justo Agora.
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0: Vem aí Gilberto Gil.

0: Ouvimos Toninho Horta e Ivan Lins com Você Me Trouxe o Sol, do Toninho Horta. Antes, Rosana Sabença com Você, de Roberto Menescal e Ronaldo Boscoli. E Gilberto Gil cantou a sua Alinha e o Linho.
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0: Vem cá, Marisa Monte.

0: Ouvimos Daniela Mercury e Raquel Reis com uma música de autoria das duas, Meu Corpo Treme. Antes, Magrelinha, de Luiz Melodia, por Luiz Melodia. E Marisa Monte cantou dela, Arnaldo Antunes e Carlinhos Brown, Sua Onda.
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0: Agora é a vez de Roberta Sá e MPB 4.

0: Vai, João.
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2: Ouvimos Wilson das Neves e João Nogueira com um samba pro Ciro Monteiro, de Wilson e Paulo César Pinheiro. Antes, Doris Monteiro com Eu Só Quero um Xodó, de Dominguinhos e Anastácia. E Roberta Sá e MPB4 cantaram pra gente Cicatrizes, de Miltinho e Paulo César Pinheiro.
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2: Agora é a vez de Amanda Magalhães.

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0: Quem foi que falou que eu não sou um moleque atrevido? Esse aqui,
1: uma honra,
0: é um deles.
1: Uma honra, além de parceiro, daquelas pessoas que a gente sempre tem que acreditar, porque o ciclo continua. Então não tem essa de... não tem peça de reposição, não. A peça de reposição tá aqui. Gente, obrigado pelo carinho de todos vocês aqui.
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paixão da carioca Eliane Coelho pela ópera surgiu aos 16 anos, quando assistiu a uma apresentação no Teatro Municipal do Rio de Janeiro. Apesar da recomendação de seu pai para seguir outra carreira, Eliane logo começou aulas de canto com Solange Petit-Renaud, egressa da Ópera de Paris e radicada na capital fluminense. Determinada a seguir sua vocação, a soprano mudou-se para a Alemanha em 1971, matriculando-se na Escola Superior de Música de Hannover. 3 anos depois, já brilhava nos palcos europeus, passando por teatros importantes, como o Teatro de Bremen, onde refinou sua técnica e ampliou seu repertório.

Sua voz, antes leve e cristalina, ganhou profundidade e dramaticidade ao longo dos anos, permitindo à cantora transitar do repertório de soprano coloratura para papéis líricos e espinto. Em 1984, juntou-se à Ópera de Frankfurt. E em 1991, viveu um de seus momentos mais marcantes, ao estrear na Ópera Estatal de Viena como Salomé. Sua interpretação conquistou público e crítica, tornando-se um de seus papéis mais emblemáticos. Entre 1991 e 2003, interpretou a personagem cerca de 140 vezes, consolidando-se como uma das grandes sopranos de sua geração.

seu sucesso internacional é comparável ao de nomes como Bidu Sayão e Constantino Araújo. Com uma carreira marcada por premiações e atuações nos maiores teatros do mundo, Eliane Coelho segue como uma referência no universo da ópera.

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7: 12 horas e 30 minutos.
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A nova temporada do Blim Blim Blom traz as mais recentes aventuras de Skandor, o gênio da música. Mas ele não é um gênio da música como Bach, Mozart, Beethoven, Carlos Gomes ou Villa-Lobos, mas um gênio mesmo, com lâmpada e tudo. Chama-se Skandor e é um amante da música. Por isso, ele realiza apenas um desejo para o sortudo que encontra a lâmpada onde ele vive. E tem que ser um desejo exclusivamente musical. Afinal, ele só aparece para quem gosta de música de verdade. Não só para músicos, mas para qualquer pessoa que goste muito, mas muito de música. Já pensou se você achasse a lâmpada de Skandor? Qual seria o seu desejo? Enquanto você pensa, vamos saber qual será o desejo da pessoa que hoje encontrará a lâmpada maravilhosa onde mora Skandor, o gênio da música.

0: No nosso episódio anterior, a cravista e pesquisadora Rosana Lanzelotti conheceu o compositor brasileiro José Maurício Nunes Garcia. Se você tivesse a chance de encontrar uma lâmpada mágica, o que você pediria? Enquanto você pensa, vamos ver quem vai cruzar o caminho de Skandor, o nosso gênio da música.
1: Todo ensaio tem um intervalo, e todo intervalo tem conversa. E sim, entre assuntos sérios e artísticos, sempre tem espaço para uma boa fofoca.
2: É cada coisa.
1: Esse é o violinista Márcio Sanches Nunes. Ele acaba de sair do ensaio da Orquestra Petrobras Sinfônica. E vocês devem lembrar, a gente já encontrou vítimas, quero dizer, convidados por lá. Muitos.
2: Primeiro foi o Tomás. Francamente,

0: eu não sei como ele inventou tudo isso. Mas aí o Dian também falou, e o Fernando. De repente, todo o naipe de violas só falava a respeito.
1: É, a gente já ouviu todos esses nomes.
0: Aí se espalhou pelos violoncelos e contrabaixos. Hugo, André, o Matheus ainda colocou a mãe e a irmã no meio.
1: Ih, gente, tô com um pressentimento sobre essa fofoca.
0: E quando vi, metade do pessoal jura que encontrou um gênio da lâmpada. Imagina cada coisa.
1: Fomos descobertos, e agora? Ah, se bem que aquele gênio genial vai adorar ser uma celebridade.
0: O que mais falta inventarem? Que Beethoven vai aparecer durante a pausa pro café?
1: Olha, não é impossível. Mas enquanto Márcio caminha incrédulo, ele percebe uma coisa brilhando no chão. Uma coisa diferente.
0: Ah, não. Você só pode estar de brincadeira com a minha cara.
1: Considerando que ele está andando sozinho pela rua, eu não sei a quem ele se refere quando diz vocês.
0: Muito engraçado. Quem colocou essa lâmpada aqui?
1: Nem te conto.
0: Vamos, pessoal. Pode sair de onde vocês estão escondidos. Eu já entendi a brincadeira.
1: Ele espera, olha para os lados e nada. Ninguém aparece. Talvez não tenha sido a orquestra final.
0: Tá bom, hein? Eu vou pegar a lâmpada. Podem aparecer.
1: Mas assim que ele pega a fofinha do chão e começa a observar os detalhes, parece encantado.
0: Que bonita. Tão cheia de detalhes. Parece mesmo uma lâmpada mágica.
1: A fofinha é uma charmosa mesmo. Já está vencendo a resistência do Márcio.
0: E se? Não, isso é bobagem. Mas, ah, bom. Na pior das hipóteses, eu vou ter uma boa história para contar.
1: Eu não sei vocês, mas achei uma boa motivação.
0: Que loucura. Eu estou aqui com medo de esfregar uma lâmpada.
1: Coragem, homem. E, gente, e não é que ele esfregou?
2: Mas a gente não pode nem lavar o cabelo que alguém toca a campainha.
3: O que foi? É um rato. Sultão, vem aqui agora mesmo.
1: O Sultão é o gato mal acostumado do escândalo. Ele abre um olho, vê aquela confusão e volta a dormir. Não posso julgar.
0: Quem? Você? É você?
2: Sim, sou eu. Mas pra onde o rato foi?
0: Rato? Que rato?
2: Ué, você não estava gritando por causa de um rato?
0: Não.
2: Então por que... Ah, espera. Maria Vitória, já é hora do programa?
1: Já. Acho que você se atrasou lavando o cabelo.
2: É, a primeira vez em 45 mil anos. Me dê um segundinho.
0: Desculpe, com quem você está falando?
1: Em vez de responder, Escândalo aparece com um secador de cabelos.
2: Ah, pronto. Muito melhor. Que tal? Ficou meu cabelo?
1: Um espetáculo.
0: É, acho que tá bom.
2: Obrigado. Muita gentileza. Mas agora vamos ao trabalho?
0: Ao trabalho? O seu trabalho?
2: Sim. Afinal, você não achou que minha fofinha era só cenografia, não é?
0: Fofinha?
2: A lâmpada.
0: Então é tudo verdade.
2: Depende do que estamos falando.
0: Você é um gênio?
2: E dos geniais. Ouviu falar de mim?
0: Sim, meus colegas comentaram.
2: Ah, ouviu isso, fofinha? Somos famosos.
1: A fofinha brilhou de alegria, fofamente.
2: Mas me desculpe, hoje eu tô meio desorganizado e me perdi. Você é...
0: Márcio Sanches.
2: Ah, claro. Violinista, certo? Orquestra Petrobras.
0: Sim, você sabe quem eu sou?
2: Claro. Você tava na lista da fofinha.
0: Obrigado, dona fofinha. Mas então eu... Desculpe, falaram seu nome, mas eu esqueci.
2: Não tem problema. Permita que eu relembre. Eu me chamo Skandor e sou o surpreendente, o magnífico, o penteado gênio da música. Muito prazer.
0: Muito prazer. Então você existe mesmo.
2: Em carne, osso e magia.
0: E isso quer dizer que eu ganho desejo?
2: Sim. Adoro quem já chega sabendo as regras.
0: E eu posso pedir qualquer coisa?
2: Sim, qualquer coisa, desde que...
0: Que seja musical.
2: Isso. Então, já sabe o que vai pedir? Em que você estava pensando antes de encontrar a fofinha?
0: Bom, em você.
2: Ah, eu fiquei envaidecido, mas... E antes disso?
0: No ensaio, nós estávamos preparando um novo programa com orquestra. Uma das obras é Danças de Galanta.
3: Kodály.
0: Sim, você o conhece?
3: Sim, conheço também um amigo dele.
0: Bartók?
3: Ele mesmo, grande sujeito.
0: Você conheceu Bela Bartók?
3: Sim, e seu quase xará, Bela Lugosi.
0: Lugosi! O Drácula antigo?
3: Sim, foi uma experiência húngara completa, ou quase, porque faltou o Kodály e comer um bom goulash.
0: Bem, sobre Bartók e Kodály, eu sempre achei interessante como os dois pesquisavam a música tradicional da Hungria.
3: Sim, eles viajaram muito procurando canções.
0: Passaram anos visitando vilas, conversando com as pessoas, anotando melodias.
1: Naquela época, ainda não existia gravador de bolso nem celular. Era um trabalho enorme.
0: E foi justamente essa música tradicional que inspirou muitas das obras do Kodály.
3: Inclusive as danças de galanta que você ensaiou.
0: Exatamente.
3: Bom, acho que já temos um pedido.
0: Sim, acho que sim.
3: Então, por favor, peça.
0: Sim, quero conhecer Zoltán Kodály.
3: Só se for agora.
1: Quando o Márcio abre os olhos, a primeira coisa que vê é um rio enorme.
0: Nossa!
1: A segunda é que cada margem do rio parece pertencer a uma cidade diferente.
0: Espera!
1: Tudo é bonito, diferente e parece saído de um cartão postal.
0: Que lugar é esse?
1: E pra variar, o gênio havia desaparecido.
0: Skandor? Skandor!
1: Enquanto tenta entender onde está, Márcio percebe um senhor observando a paisagem.
0: Com licença, posso fazer uma pergunta?
3: Naturalmente.
0: Nós estamos em Buda ou Peste?
3: Depende.
0: Depende?
3: Há 50 anos eu diria Buda ou Peste. Hoje?
0: Hoje?
3: Hoje estamos em Budapeste. As cidades agora são uma só.
1: Márcio olha outra vez para o rio.
0: Claro. A unificação.
3: Vejo que conhece a história.
0: Um pouco.
3: Então também sabe que hoje é um dia especial.
0: Especial?
3: Hoje comemoramos 50 anos da união das duas cidades. E para celebrar a data, um jovem compositor apresentará uma obra inédita.
0: Quem?
3: Zoltán Kodály.
0: Não acredito.
1: Márcio olha imediatamente para o teatro, completamente encantado.
0: Que sorte!
3: Sorte é só um detalhe quando existe um gênio genial na história.
0: Skandor! Ah, que bom. Estava me perguntando para onde você teria ido.
3: Faz parte do meu show.
0: Você está muito elegante.
1: Ele estava mesmo. Aliás, os dois. O puro suco da moda dos anos 1920. Acho que minha avó diria que eles estavam na estica.
3: Obrigado, mas não me chame de Skandor.
0: Não? Como devo chamá-lo?
1: Lá vem.
3: Laszlo. Laszlo Skandor.
1: Esse foi um dos melhores.
0: Certo, Laszlo. E agora?
3: E agora nós vamos ao concerto.
0: Você já tinha os ingressos?
3: Claro. Você acha que eu ia trazer um violinista brasileiro para Budapeste e deixá-lo do lado de fora?
0: É, acho que não.
1: Márcio pega o ingresso e olha demoradamente para ele.
0: Não acredito. É Psalmos Hungáricos.
3: Exatamente.
0: A estreia?
3: A própria.
0: Meu Deus.
1: Às vezes, a gente esquece que compositores famosos também tiveram um primeiro concerto. Um dia em que ninguém sabia se a obra faria sucesso ou não.
0: Que privilégio.
3: Venha, precisamos encontrar nossos lugares.
1: Os dois atravessam a entrada do teatro. O saguão está cheio.
0: Está todo mundo muito animado.
3: Hoje não é uma noite qualquer. É aniversário da cidade.
1: Pouco depois, as luzes diminuem. Então veio o que Márcio nunca pensou ser possível ouvir. Uma obra de Zoltán Kodály, no dia em que ela nasceu para o público.

0: Por alguns segundos, ninguém se levanta. É quase como se a música ainda estivesse passeando pelo teatro.
1: Que obra!
2: Gostou?
1: Muito! Agora entendo por que ela causou tanta impressão.
0: Os aplausos são tantos que o compositor volta ao palco para agradecer.
1: Olha só, ele parece feliz, orgulhoso.
2: É sempre curioso.
1: O quê?
2: Assistir alguém sendo aplaudido sem que essa pessoa imagine que 100 anos depois continuará sendo ouvida.
1: É verdade. Sabe do que eu gostei mais?
2: Do quê?
1: Ele escreve pensando na música do povo húngaro, mas sem simplesmente copiar. É novo, mas apoiado na tradição.

0: Sim, e transforma aquilo em música de concerto.
1: Exatamente, como se a tradição ganhasse outra roupa.
2: Achei bonita essa imagem.
1: Agora eu fiquei ainda mais curioso para conversar com ele.
0: Bem, sim, vamos agora, mas não exatamente agora.
1: Então quando?
0: Vamos para daqui a 10 anos.
1: Você fala 10 anos, como quem fala 10 minutos.
0: Vantagens da profissão.
2: E antes que Márcio pudesse fazer mais uma pergunta...
1: De novo?
2: Márcio olha ao redor. Ainda é Budapeste, mas algumas coisas mudaram.
0: Bem-vindo ao ano de 1933.
1: 1933? Olha, eu ganhei um terno novo.
0: Claro, jamais poderia deixar você circular por aí com uma roupa demodé.
1: Quem ainda fala demodé?
0: Os franceses.
2: Mas o que é demodé?
0: É fora de moda.
2: Ah, tá. Soa bonito.
0: Também acho.
2: À frente deles está o prédio da Sociedade Filarmônica de Budapeste. A entrada está movimentada.
1: Vamos a outro concerto?
0: Sim.
1: Qual obra?
0: Adivinhe.
1: Sei que são danças.
0: Muito bem.
1: Danças de Moracek?
0: Quase. Danças de Galanta.
1: Não acredito.
0: Pode acreditar.
1: Skandor, é o que eu estava ensaiando. Que maravilha.
0: Eu sei.
2: Quando o Skandor fica assim, sereno e de poucas palavras, alguma ele está aprontando.
1: Então vamos entrar?
0: Ainda não.
1: Não.
0: Primeiro, vamos tomar um chá.
1: Um chá? Você está com fome?
0: Eu poderia comer um docinho.
1: Mas o concerto?
0: O concerto espera. Vamos?
2: Skandor conduz Márcio por um corredor comprido. O cheiro de chá recém-passado já toma conta do ambiente.
1: Pelo menos o cheiro está bom.
2: Eles param diante de uma porta. Skandor bate delicadamente.
3: Entre, por favor.
0: Com licença.
2: Os dois entram. A sala é simples, mas muito acolhedora. Livros, partituras e um piano ocupam boa parte do espaço. Sobre uma mesa, um bule fumegante espera os visitantes.
4: Sejam muito bem-vindos. Chegaram na hora certa. O chá acabou de ficar pronto.
1: Não pode ser.
2: O homem que segura o bule tem cabelos cheios e uma bela barba. Ele se levanta e vai receber os recém-chegados.
4: Meu nome é Zoltan Kodaly. É um prazer recebê-los.
1: Professor, é uma honra enorme conhecê-lo.
4: A honra é minha. Sempre fico feliz quando recebo amantes da música. Especialmente se são amigos de Laszlo.
0: Zoltan, como vai? Olha, esse é meu amigo brasileiro, Márcio. É violinista.
4: Brasileiro? Que interessante. Mas, por favor, sentem-se. Como preferem o chá?
0: O meu pode ser bem forte.
4: E o seu?
1: O mesmo, por favor.
2: Enquanto serve o chá com toda a calma do mundo, Kodaly parece mais interessado na conversa do que no próprio concerto que começaria dali a pouco.
4: Conte-me, como anda a música no Brasil?
1: Muito bem. Temos compositores que também procuram transformar a música do nosso povo em música de concerto.
4: É mesmo? E quem são eles?
1: Alberto Nepomuceno, Luciano Galê e, claro, Villa-Lobos.
4: Villa-Lobos. Já ouvi falar dele.
0: É um sujeito bastante criativo.
4: Fico feliz em saber que em outros países também valorizam sua música tradicional. Cada povo tem um tesouro escondido em suas canções.
1: Foi justamente isso que sempre admirei no seu trabalho. O senhor não apenas compôs grandes obras, também preservou melodias que poderiam ter desaparecido.
4: Talvez esse tenha sido o meu trabalho mais importante até agora.
2: A resposta não surpreende Márcio. Apenas confirma exatamente a imagem que tinha daquele compositor.
4: A Hungria é um país de culturas muito diversas. Povos e tradições que precisam ser lembradas. Ou corremos o risco de não ser mais quem somos.
2: A conversa seguia tão agradável que os três quase se esqueceram do concerto. Até que...
5: Professor Kodaly, peço licença.
4: Pois não?
5: Receio que tenhamos um problema.
4: Aconteceu alguma coisa?
5: Um dos violinistas passou mal. Não poderá tocar hoje.
2: Márcio olha discretamente para Skandor, que faz a melhor cara de inocente que um gênio consegue fazer.
3: O quê?
6: Foi você.
3: Eu?
6: Você.
3: Juro pela fofinha que dessa vez não fui eu.
2: Quando ele jura pela fofinha, costuma estar falando sério.
4: Que pena. Será difícil encontrar outro violinista a tempo.
2: Eis que ele olha para o Márcio, que está com cara de cachorro pego no flagra.
4: Espera um instante.
2: Márcio está perfeitamente imóvel. Eu não sei se é de expectativa ou se ele teve um piripaque.
4: O senhor disse que é violinista, não disse?
2: Demora um segundo a mais do que deveria, mas ele finalmente responde.
1: Sim.
4: Então talvez possa nos ajudar.
1: Eu?
0: Ah, parece uma ótima ideia.
1: Você sabia?
0: Dessa vez não. Estou tão surpreso quanto você.
2: Ele está, mas também está se divertindo bastante. Porque uma coisa é uma coisa, outra coisa é outra coisa. Pelo visto, coincidências realmente acontecem.
4: Naturalmente, só se aceitar.
1: Professor, será uma das maiores honras da minha vida.
4: Então tá resolvido.
2: O funcionário sorri aliviado e sai rapidamente.
1: Eu vou tocar.
0: Vai.
1: Qual orquestra?
0: Naturalmente.
1: Sob regência de Donani.
0: Ah, você o conhece. Genial.
1: Uma obra inédita de Kodály.
0: Inédita para os outros. Você passou os últimos dias se preparando para isso.
1: Você está gostando muito disso, não está?
0: Só um pouquinho.
2: Mentira. Ele está se segurando para não sapatear de alegria. Kodály, ao perceber que Márcio parece prestes a ter um treco, se aproxima.
4: Está tudo bem?
1: Professor, acho que faz muito tempo que eu não fico tão nervoso.
4: Ainda bem. Quem não sente um pouco de frio na barriga antes de subir ao palco, talvez já tenha deixado de escutar a própria música.
1: Vou tentar me lembrar disso.
4: Não pense na plateia, nem em mim, ou no maestro.
1: Não?
4: Pense apenas na música. Ela sempre sabe o caminho.
2: Márcio faz um pequeno gesto com a cabeça. Era um conselho simples, mas daqueles que a gente leva para a vida inteira. O funcionário reaparece na porta da sala.
5: Professor Kodály, está tudo pronto.
4: Obrigado. Já vamos.
0: É agora.
4: Preparado?
1: Agora, acho que sim.
4: Então vamos fazer música.
2: Poucos minutos depois, Márcio ocupa seu lugar entre os violinistas. Respira fundo. Olha para o maestro, depois para Kodály. E, por fim, para Skandor e sorri.

0: Que maravilha! Muito obrigado, meu jovem. Foi um prazer dividir essa noite com você.
1: O prazer foi todo meu, professor. Nunca vou esquecer esse dia.
0: Nem eu esquecerei o violinista brasileiro que apareceu bem na hora em que mais precisávamos.
2: Kodály, dá um abraço em cada um e vai embora. Escandor e Márcio ficam em silêncio por alguns minutos.
1: Sabe de uma coisa?
3: O quê?
1: No próximo ensaio, ninguém vai acreditar em mim.
2: E foi assim que o violinista Márcio Sanches Nunes conheceu o compositor húngaro Zoltán Kodály. Quem será o próximo a encontrar a lâmpada mágica de Skandor? Para saber, só no próximo episódio de Blim Blam Blom!
4: No programa de hoje, ouvimos as seguintes obras de Zoltán Kodály. Salmos Hungáricos, com orquestra do Festival de Budapeste, sob a regência de Ivan Fischer. E Danças de Galanta, com orquestra do Concertgebouw de Amsterdã, sob a regência de Edo Devar. No papel de Zoltán Kodály, o ator Jorge Maia.

0: programa Blim Blam Blom é uma criação de Tim Rescala.
1: A radionovela O Gênio da Música é escrita por Stefânia de Azevedo e tem sonoplastia de Silas Mendes.
0: Tem Lionel Fischer no papel de Skandor, o gênio da música.
2: E tem a narração de Maria Vitória Abdenur.
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5: Com vocês, Mariana Aidari e Elba Ramalho.

0: Esses foram Alceu Valença e Ivete Sangalo, com uma música do Alceu, Bicho Maluco Beleza. Antes, Pelas Chaves de São Pedro, de Zé e Fernando Melo, por Zé Geraldo e Geraldo Azevedo. Tivemos também Elba Ramalho e Mariana Aidar, com Quadrado Vivo, de Nizam Guanais.
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0: Agora é a vez de Maria Rita.

0: Ouvimos Uma Noite e Meia, de Renato Rocket, por Sandra de Sá e Simone Malafaia. Antes, Gilberto Gil, com uma música dele e Cazuza, Um Trem para as Estrelas. E Maria Rita, com Feliz, de Dudu Falcão.
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0: Com vocês, Flávio Venturini e Glória Groove.

0: Ouvimos Joana e Martinho da Vila com Bom Dia, Meu Amor, de Martinho e Rio do Ora. Antes, Simone e Péricles com Separação, de Paulo Sérgio Vale e José Augusto. E Flávio Venturini e Glória Groove com Princesa, de Venturini e Ronaldo Bastos. Voltamos já!
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5: Vem aí Fátima Guedes.

0: Essa foi Tereza Cristina com Sentimentos, de Mijinha. Antes, Chico Buarque com Sem Mais Adeus, de Francis Raime e Vinícius de Moraes. E Fátima Guedes com a sua Faca.
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0: Com vocês, Caetano e Moreno Veloso. Quando...

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0: ouvimos Disritmia, de Martinho da Vila, por Tony Platão, Nilo Romero e Blues Etílicos. Antes, Joyce Moreno, com uma canção de Julinho de Adelaide, Acorda Amor. Também ouvimos Quando o Galo Cantou, de Caetano Veloso, por Caetano e Moreno Veloso.
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0: Vem aí Mariana Volker.

0: Ouvimos Maria Gadu cantando Gonzaguinha, Lindo Lago do Amor. Antes, João Bosco com a sua Jade. E Mariana Volker com Que Se Chama Amor, de José Fernando.
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0: Vamos receber Tiago Iorque.

0: Ouvimos Canção de Verão, de Luiz Guedes e Thomas Roth, por Roupa Nova. Antes, Bebel Gilberto, com Caminhos Cruzados, de Tom Jobim e Newton Mendonça. E Tiago York interpretou Tempo Perdido, de Renato Russo.
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0: Vem aí Ana Rato e Arnaldo Antunes.

0: Esses foram Daniela Mercury e Samuel Rosa cantando Minas com Bahia, de Chico Amaral. Antes, Ana Rato e Arnaldo Antunes com Ela é Tarja Preta, de Arnaldo, Betão Aguiar, Felipe Cordeiro, Luê e Manuel Cordeiro. Ficamos por aqui. Até a próxima.
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Quem não conhece o tema com que nós abrimos esse programa? Mesmo quem nunca assistiu ao filme O Homem do Braço de Ouro, 1956, com Frank Sinatra e Kim Novak, já o ouviu com alguma orquestra, no caso a de Billy May. E sempre com esse arranjo vibrante, jazzístico, marcado pelos pratos da bateria. Era uma das características do compositor Elmer Bernstein, então com 32 anos, e que estourou em Hollywood com a música para este filme. Eu sou o Rui Castro e esse é o sexto programa da série A Música do Cinema, hoje focalizando as trilhas sonoras influenciadas pelo jazz. E o grande compositor com esse viés jazzístico foi Elmer Bernstein. Como você vai ver agora, com suas trilhas para os filmes Nos Bairros do Vício, de 1962, e A Embriaguez do Sucesso, de 1957.

Walk on the Wild Side, do filme Nos Bairros do Vício, de 1962, e Sweet Smell of Success, do filme A Embriaguez do Sucesso, de 1957. As duas composições de Elmer Bernstein. Até o começo dos anos 50, a trilha sonora dos filmes americanos, inclusive os mais violentos, com bandidos e mulheres fatais, era baseada na tradição europeia, com aquelas enormes orquestras de cordas, mesmo porque os grandes compositores do cinema eram os refugiados europeus, alemães, húngaros, poloneses. Mas ali as coisas começaram a mudar. Surgiram jovens compositores americanos, com um ouvido na composição clássica, mas com um ou dois pés no jazz. Veja o que eles fizeram nas trilhas de, primeiro, O Selvagem, de 1953, com Marlon Brando, e depois, dois temas do pungente Quero Viver, de 1958, com Susan Hayward.

0: Primeiro, ouvimos o tema de The Wild One, o Selvagem, de autoria de Leif Stevens, com destaque para o trompetista Shorty Rogers, um dos expoentes do chamado West Coast Jazz. E depois, duas composições de Johnny Mandel, I Want to Live e Black Nightgown, para o filme Quero Viver, em que Susan Hayward interpretava uma mulher condenada à morte. As duas interpretações por Jerry Mulligan e a Cancer Jazz Band, de 1960. Jerry e um scratch de jazzista da costa oeste americana apareciam no filme tocando esses temas e faziam com que você não despregasse o olho e os ouvidos da tela.
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0: O que você ouviu foi a música de abertura do filme A Marca da Maldade, de 1958, dirigido por Orson Welles. É um dos grandes começos de filme na história do cinema. Uma sequência de 3 minutos e meio, sem cortes, passada numa cidade da fronteira do México com os Estados Unidos, em que a câmera segue pela rua, driblando os carros e transeuntes, até resultar num beijo entre os protagonistas e uma explosão. O autor da música, que começava sua carreira já com esse cartão de visitas, era o ainda quase desconhecido Henry Mancini. E agora atenção. Outro grande momento da inspiração jazzística no cinema foi a sequência da dança na garagem em West Side Story, Amor Sublime Amor, de 1961. A música é Cool, de Leonard Bernstein, com letra do também muito jovem e já brilhante Stephen Sondheim.
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Você se lembra? Cool é aquela sequência de dança de West Side Story que se segue à de maior tensão do filme, a da briga e a canivete entre os Jets e os Sharks, as duas facções rivais de americanos e porto-riquenhos. Com coreografia de Jerome Robbins, os Jets dançam uma espécie de catarse. Você percebeu como, depois de um clímax alucinante, a música começa a se pacificar? E o que vem agora de música com influência jazzística dispensa apresentações. O tema de James Bond, apresentado logo na abertura do primeiro filme da série, O Satânico Doutor No, de 1962, e que abre até hoje os filmes de 007. O tema era da autoria de Monty Norman, mas quem ficou famoso com ele foi John Barry, que ao compor as trilhas dos filmes seguintes, Moscou contra 007 e 007 contra Goldfinger, tentou se passar também como autor dele. Daí seguiu-se um longo processo judicial, finalmente vencido com justiça por Monty Norman. Mas o esperto John Barry não podia se queixar, que viveria às custas de James Bond pelo resto da vida. Aqui temos tudo isso de 007 na interpretação da insuperável orquestra de Count Basie.

Tema de James Bond 007 de Monty Norman e From Russia With Love e Goldfinger. Essas duas da autoria de John Barry. Os três pela orquestra de Count Basie. E o que dizer daquelas canções dos anos 50 que não foram compostas como trilhas sonoras, mas que surgiram de repente em filmes obscuros, ouvidas como música de fundo, por exemplo, numa sequência de boate em que houvesse alguém tocando. Duas dessas canções eram Harley Nocturne, de Earl Hagen e Dick Rogers, e Night Train, de Jamie Forrest, que por sua qualidade tiveram muitas gravações, algumas até ilustres. Aqui vão Harley Nocturne.

0: Harley Nocturne, de Earl Hagen, e Dick Rogers, com Duke Ellington, e Night Train, de Jimmy Forrest, com ele próprio, talvez não por acaso um ex-músico de Duke Ellington. E assim chegamos ao fim do programa de hoje. No próximo, prepare-se para uma fascinante viagem pela música dos grandes filmes europeus. Até lá!
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Cá Santiago está começando agora o Baú Musical, que nesta edição será tomado pelas histórias e pelas canções de uma cantora de riso fácil, voz marcante e raízes fortes. Hoje nossa homenagem vai para Fafá de Belém. Paraense Maria de Fátima Palha de Figueiredo nasceu e cresceu na capital, Belém, em 9 de agosto de 1956. Filha da dona de casa Eneida Moreira Palha de Figueiredo e do bancário Joaquim Oliveira Figueiredo. Seu nome foi escolhido por seu pai, que fez uma promessa para Nossa Senhora de Fátima. Sem pretensão de ser cantora, na infância chamava atenção nas reuniões de família por sua voz afinada. Já maiorzinha, tinha certeza que queria entender como as pessoas funcionavam e desejava ser psicóloga. A mudança da família para o Rio de Janeiro, em 1970, fez com que sua casa se tornasse um lugar de encontros musicais, o que mexeu com a pequena Maria de Fátima. 3 anos mais tarde, já de volta a Belém, fugia para se apresentar em serestas e saraus. Ali mesmo, sem saber, a música já tinha tomado seu coração. Assim, em 1973, iniciou sua carreira artística com apresentação no Yacht Club de Belém, incentivada pelo produtor Roberto Santana. Estava dado aí o pontapé para que virasse a Fafá que o Brasil todo passaria a conhecer. Com apresentações em sua terra natal e também no Rio de Janeiro e Salvador, ao lado de nomes como Zé Rodrigues e Sérgio Ricardo, a cantora foi ganhando notoriedade até, em 1975, sua primeira gravação, Filho da Bahia, estar na trilha sonora da novela Gabriela, da TV Globo. Neste mesmo ano, Fafá ainda lançou um compacto com as canções Naturalmente e Emoriô. Em 1976, contratada pela Polygram, teve seu primeiro LP gravado, Tambatajá.

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0: Acabamos de ouvir Chamego, de Luiz Gonzaga e Miguel Lima. Antes, ouvimos Filho da Bahia, canção de Walter Queiroz, e abrimos o bloco com Emoriô, composição de Gilberto Gil e João Donato, todas com interpretação de Fafá de Belém.
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0: Ainda na década de 1970, Fafá de Belém lançou mais três discos que trouxeram sucessos de sua carreira e também maior reconhecimento nacional. São eles Água, de 1977, Banho de Cheiro, de 1978 e Estrela Radiante, de 1979. Em 1980, foi a vez de Crença chegar ao mercado. Neste mesmo ano, a cantora participou do especial da TV Globo Mulher 80, que abordou o papel feminino na sociedade. Dois anos mais tarde, lançou Essencial, álbum que trazia as canções Bilhete e Nos Bailes da Vida, em interpretação marcante da cantora. Em 1984, Fafá se transferiu para a gravadora Som Livre e gravou um disco com seu nome. Neste mesmo período, esteve fortemente engajada no movimento das diretas já. Se apresentou em um comício para milhares de pessoas, cantando em homenagem ao senador Teotônio Vilela, e interpretou o hino nacional em uma gravação polêmica no período da transição democrática do país. Dona de uma interpretação intensa, dramática e apaixonada, Fafá de Belém transitou entre muitos ritmos, unindo em seus trabalhos MPB, samba, carimbó, lambada, sertanejo, entre outros estilos. Seus álbuns seguintes reuniram sucessos que ganharam espaço nas rádios, em trilhas sonoras de novelas e no gosto do público. São desta época os discos Atrevida, contemplado com o disco de platina, Grandes Amores, Sozinha e Fafá, que trouxeram canções como Memórias, Chorando Se Foi, Coração do Agreste e Nuvem de Lágrimas.

0: Ouvimos Fafá de Belém cantar duas canções, Sob Medida, de Chico Buarque, e Coração do Agreste, música de Moacir Luz e Aldir Blanc. E começamos com Nuvem de Lágrimas, composição de Paulinho Rezende e Paulo Debétio, com Fafá de Belém, Chitãozinho e Chororó.
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0: Neta de portugueses, Fafá de Belém deixou clara sua ligação com a cultura de seus antepassados, com a gravação, em 1992, do álbum Meu Fado, que lhe rendeu mais um disco de platina, mas desta vez em Portugal. Sua relação amistosa e os laços familiares com o país deram à cantora muitos fãs e também sua nacionalidade portuguesa, conquistada em 2011. Os anos de 1990 ainda foram marcados pelo lançamento de novos trabalhos, como Doces Palavras, Cantiga para Ninar Meu Namorado, Pássaro Sonhador, Ave Maria, Coração Pirata e Fafá ao Vivo, que reuniu antigos sucessos e novas canções em celebração aos seus 20 anos de carreira.

0: tivemos Tudo Isso é Fado, de Aníbal Nazaré e Carvalho, e abrimos com Foi Assim, de Paulo André e Rui Barata, todas na voz de Fafá de Belém.
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0: Fé, Portugal, a Amazônia, Belém, o Pará, o Brasil, seja qual for o caminho que Fafá resolva seguir, entrega sem dúvida emoção, potência, diversidade e talento. E isso seus trabalhos não me deixam mentir. Ao longo de décadas, a cantora interpretou canções de grandes compositores, imprimindo em cada um sua personalidade única e marcante. E não foi diferente com a chegada do novo milênio. Além dos trabalhos com a música, que geraram novos CDs e DVDs, como Maria de Fátima Palha de Figueiredo, Piano e Voz, Fafá de Belém ao Vivo, Do Tamanho Certo para o Meu Sorriso e Amor e Fé, a cantora também atuou em filmes, novelas e foi jurada de programa de calouros. Fafá de Belém ainda virou enredo da escola de samba Império de Casa Verde, do Carnaval Paulista. Sua carreira atravessou diferentes movimentos dentro da história da música brasileira, sempre acompanhando mudanças de comportamento, de estilo e de mercado, mas sem nunca esconder o orgulho de suas origens, que moldaram sua identidade como artista.

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2: 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É um dos jardins mais belos do mundo. Encanta com suas alamedas sombreadas e sua rica diversidade botânica. Você pode observar plantas de diversos países, além de monumentos, construções e obras de arte. Um lugar perfeito para lazer, cultura e arte ao ar livre. 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
7: Vamos começando mais uma viagem por três regiões do nosso país. Para quem não conhece o programa Circular Brasil ainda, é isso que a gente faz aqui. Uma espécie de brincadeira, viajando pelo Brasil. Geralmente conhecendo o trabalho de três artistas de regiões ou estados diferentes e conhecendo um disco específico de cada artista. Durante a próxima hora, a gente vai ter tempo para conhecer um pouco melhor o trabalho e as características musicais de cada um. Começamos pelo Nordeste do Brasil, com o som criativo e original do multi-instrumentista Antúlio Madureira, de Natal, no Rio Grande do Norte, através de

faixas do seu disco chamado Teatro Instrumental, A Trilha. Logo a seguir, vamos para o Rio de Janeiro, sudeste do país, apreciar a música do gaitista e compositor Jefferson Gonçalves, com faixas do álbum Ar Puro. E para terminar, vamos ao sul do Brasil. No Rio Grande do Sul, vamos apreciar a música bem regional do violonista Marcelo Caminha, com faixas do volume 2 do disco Clássicos Gaúchos ao Violão. E, como eu sempre falo por aqui, é hora de termos os ouvidos atentos e o coração aberto. O Circular Brasil está começando. Antúlio Madureira cresceu entre notas musicais, teatro e dança. E desde cedo, ele tomou gosto por esse mundo mágico, descobrindo seus dons e dedicando seu talento à cultura. Aos 7 anos de idade, ele se mudou para Pernambuco. Durante 20 anos, trabalhou com o Balé Popular do Recife, fundado pela sua família, em 1977. O grupo serviu de palco para grande parte do seu desenvolvimento como artista. Lá, inclusive, ele foi bailarino e diretor musical também. Além de músico, o Antúlio se tornou um artesão musical. Ele cria e aperfeiçoa instrumentos a partir de objetos comuns. Esse talento foi revelado por acaso, em 1980, quando recebeu o convite do irmão dele, o maestro Antônio Madureira, para tocar em uma orquestra e teria instrumentos tradicionais e nordestinos nessa orquestra. Nessa época, ele começou a pesquisar o marimbau e desenvolveu uma nova técnica de execução. A partir do marimbau, desenvolveu outros instrumentos, como a marimbaça, a cabala e o tubo sonoro. Desde então, nas suas apresentações, o Antúlio toca, canta e dança as mais legítimas manifestações culturais do Nordeste brasileiro. Depois a gente fala um pouquinho sobre esse artista, um pouquinho mais, né? Vamos agora ouvir algumas músicas. No Circular Brasil de hoje, ouviremos faixas de um disco chamado Teatro Instrumental, A Trilha. A gente começa com uma releitura bem original de um tema raiz da música brasileira, Trenzinho do Caipira, do Heitor Villa-Lobos. Aqui ele toca marimbau de cabaça. Logo depois, vem Cavaleiro do Sol, de autoria dele, do Antúlio Madureira. E dessa vez o músico toca um instrumento chamado cabala. Só na caixa.

Este é o programa Circular Brasil de música instrumental. Estamos na nossa primeira atração de hoje, o multi-instrumentista e compositor Antúlio Madureira. Estamos ouvindo faixas de um álbum produzido por ele e com direção musical, arranjos e regência de Antônio Madureira, que leva o nome de Teatro Instrumental, A Trilha. O Antúlio executa vários instrumentos diferentes, alguns criados por ele, inclusive. Acabamos de ouvir um tema de autoria dele chamado Cavaleiro do Sol. Aqui ele toca um instrumento chamado cabala. Antes dela, foi um clássico da nossa música brasileira, e nessa faixa o Antúlio tocou o marimbau de cabaça. A faixa foi Trenzinho do Caipira, do Heitor Villa-Lobos. O Antúlio Madureira é de Natal, no Rio Grande do Norte, mas logo cedo se mudou para Recife, em Pernambuco, junto com a família. Ele tem presença marcada em movimentos muito especiais da música de Pernambuco. Por exemplo, ele participou do Quinteto Armorial, da Orquestra Romansal e do Trio Romansal Brasileiro. Vamos ouvir mais duas faixas deste álbum, o Teatro Instrumental A Trilha. Agora vem uma releitura de um tema erudito, Ave Maria, de Schubert. E aqui o Antúlio toca serrote. E ele tira um som incrível do tal do serrote. É agudo, suave e impressionante. Logo depois vem Viagem ao Infinito, de autoria do Antúlio Madureira. E nessa faixa ele toca marimbau e ocarina.

Esse é o multi-instrumentista e compositor Antúlio Madureira, de Natal, no Rio Grande do Norte. Ele foi nossa primeira atração do programa Circular Brasil de Música Instrumental de hoje. Nós ouvimos faixas de um álbum desse artista brasileiro chamado Teatro Instrumental, A Trilha. Essa que ouvimos agora se chama Viagem ao Infinito. É de autoria do Antúlio Madureira e nessa faixa ele tocou marimbau e ocarina. A primeira foi o clássico Ave Maria, de Schubert. E nesse tema, um instrumento solista é um serrote. E que som impressionante dessa ferramenta, usada como instrumento musical. Dá-lhe criatividade. Nas suas apresentações, o Antúlio Madureira toca, canta e dança as mais legítimas manifestações culturais nordestinas, executando muitas vezes temas eruditos, de forma popular, e temas populares com técnicas eruditas. Em 1998, ele participou do Festival de Montreux, na Suíça. E agora vamos para o sudeste do país, vamos para o Rio de Janeiro, conhecer um pouco melhor a música do gaitista e compositor Jefferson Gonçalves. Nossa segunda atração do programa Circular Brasil de hoje é o Jefferson Gonçalves. Nós vamos ouvir faixas de um disco dele bem interessante. O Jefferson é muito apegado ao blues e também curte muito a música norte-americana. Ele é um dos fundadores da banda Baseado em Blues, no Rio de Janeiro, e eles já lançaram alguns discos. Mas hoje nós vamos ouvir faixas do álbum Ar Puro, um álbum solo do Jefferson. O disco, como o próprio artista define, é fruto de viagens pelo Nordeste do Brasil, sobretudo as regiões ali do Cariri Cearense e Pernambuco. Desde 2001, o Jefferson tem feito pesquisas de ritmos nordestinos, encontrando similaridades com gêneros norte-americanos e demonstrando dessa forma que a música desconhece barreiras, né? Existem faixas cantadas e instrumentais nesse disco, mas aqui no programa vamos tocar quatro temas instrumentais desse trabalho. Vem aí duas delas agora, ambas de autoria do Jefferson Gonçalves: Nosso Groove e logo depois Baião pra Ju.

Esse é o gaitista e compositor carioca Jefferson Gonçalves. Estamos ouvindo faixas de um disco dele chamado Ar Puro, onde ele fez uma pesquisa de ritmos nordestinos, achando semelhanças com o blues norte-americano, estilo com o qual ele é muito habituado. Acabamos de ouvir Baião pra Ju, e antes dela foi Nosso Groove. Os dois temas são de autoria do Jefferson.

Jefferson Gonçalves. Para a gente ter uma ideia um pouco mais concreta a respeito do disco, vamos apreciar mais dois temas agora. Mais uma vez, os dois são de autoria do Jefferson. Se Liga e, na sequência, Teto Preto.

Esse é o som do gaitista e compositor Jefferson Gonçalves, do Rio de Janeiro. Ele esteve presente aqui no programa Circular Brasil de hoje, com a sua música, através de faixas do álbum Ar Puro. Nós acabamos de ouvir duas músicas de autoria do Jefferson, Teto Preto, e antes dela foi Se Liga. O artista é muito ligado ao estilo blues, e esse disco, Ar Puro, é fruto de uma pesquisa da música nordestina e suas possíveis semelhanças aí com o blues norte-americano. E do Rio de Janeiro, vamos direto para o sul do Brasil. Vamos a Porto Alegre, mudando totalmente de estilo. Vamos apreciar a música do violonista Marcelo Caminha. Marcelo Caminha é violonista, virtuoso e absolutamente apaixonado pela música e estilos da sua região, o sul do Brasil. Ele é um autêntico representante do resgate e manutenção da cultura musical daquela região. Ele já gravou vários discos, entre eles uma pequena série chamada Clássicos Gaúchos ao Violão. Nós até já ouvimos algumas faixas de um álbum dessa série, mas agora vamos para um outro, ou seja, inédito, aqui no programa Circular Brasil. Trata-se do disco Clássicos Gaúchos ao Violão, volume 2. E a gente, assim, mudando da música do Nordeste com Antúlio Madureira, depois para essa mistura de blues com estilos nordestinos, com Jefferson Gonçalves, e agora indo para o sul do Brasil, a gente repara claramente como é rica e totalmente plural a música feita no Brasil. Vamos ouvir no total 4 temas desse disco do Marcelo Caminha e a gente começa com 2 deles agora. Vem aí Bailanta do Tio Flor, do Elton Saldanha, e logo a seguir, Romance na Tafona, de autoria do Luiz Carlos Borges e Antônio Carlos Machado.

Este é o violonista gaúcho Marcelo Caminha, e você está acompanhando o programa Circular Brasil, de música instrumental. O Marcelo é a terceira atração do programa de hoje. Estamos ouvindo faixas de um disco dele chamado Clássicos Gaúchos ao Violão, volume 2, experimentando um pouquinho da força e singularidade da música regional do sul do Brasil. Acabamos de ouvir Romance Natafona, de autoria do Luiz Carlos Borges e Antônio Carlos Machado. E antes dela foi Bailanta do Tio Flor, de Elton Saldanha. E para terminar o programa Circular Brasil de hoje, vamos para mais duas faixas desse mesmo disco. A gente ouve agora Batendo Água, do Luiz Lourenço e Gujo Teixeira. E logo depois, Castelhana, do Elton Saldanha e Rui Biriva.

0: Bebendo Água, do Luiz Lourenço e Gujo Teixeira. O Marcelo Caminha é um artista apaixonado pela música criada na sua região de origem. É um artista importante no resgate e preservação da música daquela região do Brasil. Vamos terminando por aqui o programa de hoje. Muito obrigado pela sua audiência e muito obrigado por você estar comigo aqui hoje em mais uma viagem. Os trabalhos técnicos do programa ficam a cargo do Rafael Napoleão. 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E quando estiver lá dentro, procurar pelo nosso programa, o Circular Brasil. Então é isso. Semana que vem, no mesmo dia e no mesmo horário, estaremos aqui para mais uma viagem. Grande abraço para você e até a próxima.
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8: 18 horas e 1 minuto.
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9: Era uma vez um garoto de Ipanema, estudante de arquitetura, que resolveu ser músico. Aprendeu piano e foi ganhar a vida tocando nas boates do Rio, frequentadas por homens elegantes e mulheres bonitas e decotadas. O problema é que esse trabalho se arrastava pela madrugada, envolto numa nuvem de fumaça dos cigarros dos clientes, muitos dos quais nem prestavam atenção à música. Depois de alguns anos, nessa estiva, nosso jovem herói foi trabalhar numa gravadora de discos, e ali ele começou a mostrar suas composições para os cantores. Seu nome, claro, era Tom Jobim. E a primeira música dele a ser gravada, em 1953, foi essa aqui.

A música é Faz Uma Semana, que Tom compôs em parceria com Juca Stockler, seu amigo de praia em Ipanema. E o cantor é Hernani Filho, então muito promissor, mas hoje esquecido. Mas Tom não ficou por aí. Os anos 50 eram o império do samba-canção, a música romântica que falava de amores sofridos e adultos. Rapidamente, Tom começou a chamar a atenção dos cantores pela modernidade de suas harmonias. E podia ver cantora mais moderna do que Nora Ney, numa época em que era quase obrigatório cantar pelas janelas abertas. Ela era famosa por dizer coisas ao pé do ouvido.

O que vai ser de mim, de Tom Jobim, e antes Solidão, de Tom, em parceria com Alcides Fernandes, ambos com Nora Ney. E se você já começava sendo gravado por Nora Ney, quem poderia dizer aonde iria chegar? Em 1954, Dick Farney era o maior cartaz da música brasileira, mais admirado, mais respeitado. Foi ele quem gravou uma das primeiras composições com música e letra de Tom, Outra Vez.

Outra Vez, de Tom Jobim com Dick Farney. Mas Dick tinha um concorrente na praça, Lúcio Alves. Assim como Dick, Lúcio cantava com o que eles chamavam de voz de travesseiro. Os fãs de Dick e Lúcio tinham uma grande rivalidade, só faltavam quebrar disco na cabeça uns dos outros no meio da rua. Para acabar com aquela bobagem, Dick e Lúcio, que eram amigos, gravaram juntos Teresa da Praia, primeira parceria de Tom com Billy Blanco.

Teresa da Praia, de Tom Jobim e Billy Blanco, com Dick Farney e Lúcio Alves, em gravação de 1954. Mas Dick e Lúcio eram cantores sofisticados, para poucos e felizes. E Tom não demorou a cair no gosto dos cantores mais populares, como Gilda de Barros, estrela da Rádio Marinho que Veiga, e a já deslumbrante Ângela Maria.

0: A Chuva Caiu, de Tom Jobim e Luiz Bonfá, com Ângela Maria. E com Gilda de Barros, Vem Viver a Meu Lado, parceria de Tom com Alcides Fernandes. Alcides Fernandes era um sambista morador do Morro da Catacumba, na Lagoa, e conhecia muita gente. Foi ele quem apresentou Tom ao pessoal da gravadora Continental e, com isso, tirou das boates definitivamente.
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Todo mundo, de repente, queria compor com o Tom. E uma das maiores promessas daquele tempo chamava Dolores Duran. Foi com ela que ele fez Se É Por Falta de Adeus, que você ouviu com, isso mesmo, Doris Monteiro. E Por Causa de Você, com a própria Dolores, então muito mais famosa como cantora do que como compositora. Em 1956, deu-se o grande pulo do gato. O encontro de Tom Jobim com Vinícius de Moraes e a parceria de ambos no musical de teatro Orfeu da Conceição. Não é preciso dizer o que isso significaria para o futuro da música brasileira. E foi assim que começou, com Lamento no Morro e Se Todos Fossem Iguais a Você.

Lamento no morro, e se todos fossem iguais a você, de Tom e Vinícius, feitos pelo musical Orfeu da Conceição e aqui apresentados na primeiríssima gravação com Roberto Paiva. Mas naquela mesma época, a parceria de Tom com seu outro amigo de juventude em Ipanema, pianista Newton Mendonça, começava a dar frutos. E assim como Tom, Newton estava muito à frente de seu tempo. Aqui vão três gravações históricas que marcam o começo do salto de ambos em direção ao futuro. Foi à Noite, com Silvia Teles, Só Saudade, com Cláudia Moreno, e Luar e Batucada, também com Silvia Teles.

foi À Noite com Silvia Teles, Só Saudade com Cláudia Moreno e Luar e Batucada também com Silvia. Três composições de Tom Jobim e Newton Mendonça. E de repente, fez-se a luz. O ano era 1958 e para Tom, o gato completava o pulo. Mais uma vez, em parceria com Vinícius de Moraes, ele faria Chega de Saudade, o samba-choro marcado por uma batida de violão que o mundo conheceria como a Bossa Nova. De quem foi a primeira gravação de Chega de Saudade? De Elisete Cardoso. E quem era aquele violão que acompanhava? João Gilberto.

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1: Elisete Cardoso cantando Chega de Saudade, de Tom Jobim e Vinícius de Moraes, no LP Canção do Amor Demais, o disco fundador da Bossa Nova. Elisete não era Bossa Nova exatamente, mas já era a maior cantora brasileira. Mas o que faria daquela gravação um marco seria a batida do violão. E então, de repente, o Brasil descobriu Tom Jobim. Este será o tema do próximo programa, a obra de Tom interpretada por cantores e cantores brasileiros de todos os estilos. Você não pode perder.
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College of Music, em Nova York. Ainda adolescente, foi premiada no concurso internacional Wilhelm Backhaus, dando início a uma carreira que a levaria aos palcos do Brasil, da Europa e dos Estados Unidos e também no Japão. Iniciamos o programa com Reminiscence, volume 1, projeto em 2 volumes produzido por Curcioli, no qual Clarice Verne revisita peças que marcaram sua trajetória desde a adolescência. São obras que a pianista retoma décadas depois sob uma perspectiva mais madura, reflexiva e também contemplativa. Nós vamos conferir uma delas, o Adagio Sostenuto da Sonata para Piano número 14, em Dó Sustenido Menor, opus 27, número 2, Sonata ao Luar, de Ludwig van Beethoven.

Ouvimos o Adagio Sostenuto da Sonata para Piano número 14 em Dó Sustenido Menor, Opus 27, número 2, Sonata ao Luar, de Beethoven, com a pianista Clarice Werner. Desde cedo, Clarice Werner se destacou pela escolha cuidadosa de seu repertório. Ao piano, transitou por diferentes períodos e estilos, dos antigos virginalistas ingleses a obras de compositores do século XX. Mas sua atuação teve importância especial na música brasileira. Clara foi uma das principais responsáveis pela redescoberta da obra de Glauco Velasquez e também teve papel pioneiro na valorização da produção pianística de Chiquinha Gonzaga. Vamos ouvir agora Petite Suite de Glauco Velasquez com Clarice Werner ao piano.

Ouvimos Petite Suite de Glauco Velasquez com Clarice Werner ao piano. A relação com Chiquinha Gonzaga também ocupa um lugar importante na discografia de Clarice Werner. Em 1979, ela lançou O Piano de Chiquinha Gonzaga, seguido em 1980 pelo segundo volume. Anos mais tarde, em 1998, voltou ao repertório da compositora com o CD Chiquinha Gonzaga por Clarice Werner. Esses registros ajudaram a ampliar a circulação e o reconhecimento da obra pianística de Chiquinha, hoje fundamental para a compreensão da música brasileira. De Chiquinha Gonzaga, nós vamos ouvir a seguir Saudade, valsa dedicada a Carlos Gomes e a interpretação de Clarice Werner.

Ouvimos Saudade, de Chiquinha Gonzaga, e a interpretação da pianista e homenageada do programa de hoje, Clarice Werner. Além dos já mencionados, outro compositor que ocupa um lugar de destaque na trajetória de Clarice Werner está Heitor Villa-Lobos. Ao longo de sua carreira, a pianista dedicou-se a diferentes aspectos da produção para piano do compositor, explorando tanto obras de forte identidade nacional quanto peças de caráter mais intimista. Em 1991, esse trabalho resultou no álbum Alma Brasileira, inteiramente dedicado a Villa-Lobos. Desse álbum, nós vamos ouvir a seguir as obras Choros número 5, Alma Brasileira, e Impressões Seresteiras, de Villa-Lobos, Clarice Werner ao piano.

Ouvimos Choros número 5, Alma Brasileira e Impressões Seresteiras de Villa-Lobos, com Clarice Werner ao piano. Embora tenha construído uma sólida carreira como intérprete do repertório de concerto, Clarice Werner nunca se limitou às fronteiras entre a música erudita e a música popular. Essa abertura para diferentes universos musicais está presente em importantes parcerias de sua trajetória, como as que manteve com o pianista João Carlos Assis Brasil e com o saxofonista Paulo Moura. Com eles, explorou um repertório que reunia compositores como Pixinguinha, Villa-Lobos, Radamés Inátaly, Almeida Prado, Gilberto Mendes e Ronaldo Miranda, entre muitos outros. Na interpretação de Clarice Werner ao piano e Paulo Moura no sax, nós vamos ouvir Odeon, de Ernesto Nazaré, e Flor Amorosa, de Joaquim Calado.

Ouvimos Odeon, de Ernesto Nazaré, e Flor Amorosa, de Joaquim Galado, com a pianista Clarice Verne e o saxofonista Paulo Moura. Essa liberdade de trânsito entre diferentes repertórios se tornou uma das principais marcas da trajetória artística de Clarice Verne. Em sua discografia aparecem compositores como Brahms, Fauré, Darius Milhaud e Mozart, ao lado de importantes nomes da música brasileira e de compositores ligados à música popular. A série Mozart por Clarice Verne, iniciada em 2003, recebeu reconhecimento em importantes premiações e teve um dos seus volumes indicado ao Grammy Latino. Ao longo de sua carreira, Clarice Verne também levou a sua experiência musical para os palcos em diálogo com outras linguagens artísticas. Em 2015, protagonizou, ao lado da atriz Natalia Timberg, a peça 33 Variações, inspirada na obra de Beethoven. Em 2018, as duas artistas voltaram a se encontrar em Chopin ou O Tormento do Ideal. Aos 90 anos, Clarice Verne reúne uma trajetória construída sobre três pilares: a experiência como intérprete, a curiosidade diante de diferentes repertórios e o compromisso com a divulgação da música brasileira. Sua discografia, com mais de duas dezenas de títulos, registra parte dessa história. E suas interpretações ajudaram a devolver ao público obras que, sem esse trabalho de pesquisa e divulgação, poderiam permanecer esquecidas. Nós vamos encerrar esse pequeno especial pelos 90 anos da pianista Clarice Verne com um trecho da sonata para piano número 11, em Lá Maior, K331, de Mozart, com Clarice Verne ao piano.

0: Com a sonata para piano número 11 em Lá maior K331 de Mozart, interpretada pela pianista Clarice Werner, encerrando mais um Música e Músicos do Brasil. Muito obrigado pela sua companhia e até o próximo programa. E como sempre, eu espero por você. Até lá.
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1: O cantor, compositor e multi-instrumentista Pedro Man vem se firmando como um importante nome da nova geração da MPB. Aqui você confere o seu novo trabalho chamado Entre o Céu e o

Pedro Mann atuou como compositor, arranjador e baixista no grupo Bom de Som, formado em 2002 pelo próprio músico. Com o grupo foram 3 álbuns. O artista tem 3 EPs lançados e 5 discos. O Mundo Mora Logo Ali, de 2013, Cidade Copacabana, 2016, Salineiras, 2020, Caminho de Casa, 2022 e Entre o Céu e o Pé no Chão, de 2025. Pedro Mann tem um perfil bem marcado e seu estilo de compor e cantar possui uma grande personalidade.

0: E como sempre, eu espero por você. Até lá.
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9: Horas e 5 minutos. 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
10: Coração que Sente, de Ernesto Nazaré, com João Carlos Assis Brasil.

0: Gaiato, música e interpretação de Márvio Ciribelli. Antes, Coração que Sente, de Ernesto Nazaré com João Carlos Assis Brasil.
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0: Rancho nas Nuvens, de Tom Jobim com Davi Gank e o Quarteto Guerra Peixe.

0: Pimenta na Pupila, de Rodrigo Lessa e Mauro Aguiar, com Rodrigo Lessa. Antes, Rancho nas Nuvens, de Tom Jobim, com Davi Gank e o Quarteto Guerra Peixe.
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0: Um 71 de Beba Zanettini com Aquilo Deu Nisso.

0: Alice no Frevo, de Mário Seve, com Mário Seve e Noé em Pingo d'Água. Antes, 171, de Beba Zanettini, com Aquilo Deu Nisso.
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0: A Estrela é Lua Nova, de Heitor Villa-Lobos, com Hamilton Godoy e Gabriel Grossi.

0: Nova. Música e interpretação de Luiz Brasil. Antes, A Estrela é Lua Nova, de Heitor Villa-Lobos, com Hamilton Godoy e Gabriel Grossi.
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0: Chão e Brasas, de Thomas Saboga, com o Quarteto Impressions.

0: Fé Cega, Faca Amolada, de Milton Nascimento e Ronaldo Bastos, com Nivaldo Ornelas e Ricardo Leão. Antes, Chão e Brasas, de Thomas Saboga, com o Quarteto Impressions.
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4: Olá, ouvintes das rádios Nacional e MEC. Eu sou Renata Lima e este é o Bate-papo com a Ouvidoria, o espaço de escuta cidadã da Empresa Brasil de Comunicação.
5: Eu sou Edson França. Durante o período eleitoral, mudanças nos sites, redes sociais e plataformas digitais da Empresa Brasil de Comunicação têm despertado dúvidas entre os usuários.
6: Eu sou Gal Bastos. A dificuldade para encontrar alguns conteúdos tem levado o público a buscar esclarecimentos e alternativas de acesso.
4: Essas manifestações chegam à ouvidoria e ajudam a compreender como as mudanças são percebidas pelo público.
6: Gostaria de saber o real motivo de matérias sobre pessoas em situação de rua que haviam sido divulgadas pela Agência Brasil terem sido retiradas.
5: Em outra manifestação, o cidadão pediu esclarecimentos sobre a indisponibilidade de conteúdos jornalísticos.
6: Quero entender o que motivou a retirada de matérias jornalísticas do ar durante esse período.
4: Desde 4 de julho, estão em vigor restrições previstas pela legislação eleitoral para a comunicação realizada nos canais oficiais de órgãos e entidades públicas.
5: As regras alcançam sites, redes sociais e outras plataformas. A Empresa Brasil de Comunicação adotou medidas de adequação seguindo orientações de sua consultoria jurídica, da Secretaria de Comunicação Social da Presidência da República e da Advocacia Geral da União.
6: Entre as providências, conteúdos sujeitos às regras eleitorais foram temporariamente indisponibilizados e banners passaram a orientar o público sobre o defeso nos ambientes digitais.
4: No caso da Agência Brasil, diante do volume do acervo, houve um arquivamento mais amplo para análise, com a disponibilização gradual dos conteúdos avaliados.
5: A Empresa Brasil de Comunicação ainda apresentou ao Tribunal Superior Eleitoral um pedido de tutela preventiva, buscando segurança jurídica para a continuidade da produção e da disponibilização de conteúdo jornalístico público durante o período eleitoral.
6: A TV Brasil informou as principais restrições em reportagem do Repórter Brasil.
4: Na Rádio Nacional, o tema foi abordado no Repórter Nacional e também em entrevista no Revista Rio, que explicou as mudanças na comunicação dos órgãos públicos durante o período eleitoral.
5: Nos canais institucionais, a empresa publicou esclarecimentos sobre as adequações implementadas e informou que a atividade jornalística e a comunicação pública continuam sendo realizadas, observados os limites da legislação eleitoral.
4: São diferentes formas de orientar o público nesse período. Ainda assim, algumas situações levaram usuários a buscar informação para acessar

0: mas gravados. Sugiro que sejam estudadas alternativas para disponibilizar os debates em outros formatos e plataformas.
1: A expectativa de rever, ouvir ou compartilhar um programa mostra como o ambiente digital ampliou a relação do público com a programação.
2: A comunicação pública se constrói na relação do cidadão com os conteúdos oferecidos. E compreender como o público busca, encontra e acessa essas informações é parte indissociável dessa escuta.
1: Até o próximo Bate-Papo com a Ouvidoria.
0: Na produção desta edição,
1: Gal Bastos, Renata Lima e o Edson França na apresentação,
0: Roberta Dante na revisão,
1: Lucinha Safatler e Jaime Batista na operação de áudio
2: e Messias Melo na sonoplastia.
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7: Fantasias, fotografias, vídeos e adereços revelam os bastidores e a força cultural dos bate-bolas, uma das tradições mais marcantes do carnaval carioca. A exposição Clóvis, o rosto detrás da máscara, mostra o trabalho das turmas e valoriza as histórias que nasceram nos subúrbios do Rio. A exposição fica em cartaz na Biblioteca Parque Estadual, no centro, com entrada gratuita. Do Rio de Janeiro, Jansen Campos para a Rádio MEC, clássica e atual.
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